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5: 9:02.
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0: Alô, São Paulo!
1: As mãos pra cima, todo mundo acima!
0: Quero ver vocês!
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3: 9:50.
4: Boa noite!

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4: 10:02.
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0: Viva o samba!
1: Vamos juntos!
0: Viva o samba! É segunda sem lei!
2: Obrigado, tá?
0: Valeu, Alex, sem palavras. Muito obrigado. Bate palma aí, gente. Vamos pro Sereno.
3: Valeu, gente.

0: boa noite.
1: Isso aqui é pra gente matar a saudade, né?
2: Opa!
1: Oh, vai ser bom. Vem com a gente.

0: Show de bola, Beija Flor!
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1: Luas FM informa a hora certa. 10:59.
4: Boa noite.

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2: 11:07.

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2: 11:15.

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1: 11:21.

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2: 11:50.

0: Obrigado, senhor Noronha.
1: Coisa linda, né?
0: Ei, Michel. Queria dizer pra vocês que hoje é o dia mais feliz da minha vida estar aqui junto com vocês.
2: Da minha
0: obrigado,
2: também.
0: Titão. Obrigado, senhor Noronha.
1: Obrigado,
0: Deus abençoe.
1: Obrigado,
0: valeu, galera. Obrigado.

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2: 11:58.

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2: Meia-noite e 31.

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0: 12:38.

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1: 12:44.

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2: 1:12.

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2: 1:35.

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5: 1:55.
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0: Deixa as cachaças pra nós.
1: Obrigado.
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0: 2:01.
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2: 2:13.

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0: 2:20.

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Luas FM e a hora certa. 2:25.

0: Soro que Marília Mendonça.
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3: 2:44.

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2: 2:50.
3: Preste atenção nessa história.
4: Pode ver.

0: bati palma porque eu achei maravilhoso.
1: Que lindo!
2: Que coisa linda, né?
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4: 2:57.
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4: 2:58.
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2: 6:20.

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0: 6:28.
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1: 3:36.

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2: 4:05.

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2: 4:13.

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1: 4:24.

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1: 4:31.
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1: 4:32.
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0: Capítulo 21. Quando se aproximaram de Jerusalém à altura de Betfagé, próximo ao Monte das Oliveiras, Jesus enviou dois discípulos com estas instruções: vão à aldeia que está adiante. Ali encontrarão uma jumenta amarrada com seu filhote. Desamarrem-nos e tragam-nos a mim. Se alguém perguntar o que vocês estão fazendo, digam: o Senhor precisa deles, mas vai devolvê-los. Essa história já havia sido contada pelo profeta. Digam à filha de Sião: vejam, o seu rei está a caminho, elegante e preparado, montado em um jumento, em um jumentinho, cria de um animal de carga. Os discípulos fizeram exatamente o que Jesus ordenara. Trouxeram a jumenta e o jumentinho, puseram seus mantos sobre eles e Jesus o montou. A multidão estendia seus mantos pela estrada, dando a Jesus uma recepção de rei. Alguns cortaram ramos de árvores e os espalharam ao chão como um tapete de boas-vindas. Havia muita gente por todo lado gritando:
1: Hosana ao filho de Davi! Bendito é o que vem em nome de Deus! Hosana nos altos céus!
0: Quando ele entrou em Jerusalém, houve comoção na cidade. As pessoas irritadas perguntavam:
2: o que está acontecendo aqui? Quem é esse?
0: A multidão respondeu:
1: é o profeta Jesus de Nazaré, da Galileia.
0: Jesus foi direto ao templo e expulsou todos os que faziam comércio ali. Ele derrubou as mesas dos agiotas e as bancas dos vendedores de pombas, citando este texto: minha casa foi designada casa de oração, mas vocês a transformaram em ponto de encontro de ladrões. Agora havia espaço para os cegos e aleijados se reunirem. Eles vieram a Jesus e ele os curou. Os líderes religiosos, vendo os atos chocantes de Jesus e que as crianças corriam e gritavam pelo templo: Hosana, o filho de Davi! Foram repreendê-lo.
2: Está ouvindo o que essas crianças estão dizendo?
0: Jesus respondeu: sim, eu as ouço. E vocês nunca leram na palavra de Deus? Da boca das crianças e bebês vou preparar um lugar de louvor? Aborrecido, Jesus saiu dali e foi para a cidade de Betânia, onde passou a noite. Cedo, na manhã seguinte, Jesus voltava para a cidade. Ele sentiu fome e, ao avistar uma figueira à beira da estrada, aproximou-se dela para encontrar figos, mas nada encontrou além de folhas. Então disse: nunca mais haja figos nesta árvore. A figueira secou no mesmo instante, completamente. Os discípulos que presenciavam a cena esfregavam os olhos e diziam, perplexos:
3: será que vimos isso mesmo? Uma árvore cheia de folhas ficou completamente seca num minuto.
0: Jesus foi direto:
4: sim, e se vocês abraçarem a vida do reino e não duvidarem de Deus, conseguirão fazer não apenas coisas pequenas, como fiz a figueira, mas também vencerão grandes obstáculos. Aquela montanha, por exemplo. Basta ordenar: pule no mar, e ela obedecerá. Absolutamente tudo, do pedido menor ao maior que vocês incluírem na oração, será atendido, se vocês de fato confiarem em Deus.
0: Logo depois, ele estava de volta no templo ensinando. Então os principais sacerdotes e os líderes do povo exigiram:
2: mostre-nos suas credenciais. Quem deu a você autoridade para falar e agir desse modo?
0: Jesus respondeu:
4: primeiro respondam a uma pergunta. Se a responderem, também responderei a sua. No caso do batismo de João, quem o autorizou? Deus ou os homens?
0: Eles ficaram numa situação difícil e sabiam disso. Confusos, cochichavam entre si:
2: se dissermos Deus, ele vai perguntar por que não acreditamos nele. Se dissermos os homens, estamos em apuros, porque o povo tinha João na conta de profeta.
0: Decidiram então dar a vitória a Jesus dessa vez.
5: Não sabemos,
4: Responderam. Jesus concluiu: então, também não vou responder à pergunta de vocês. Digam-me o que pensam da minha história. Um homem tinha dois filhos. Ele se dirigiu ao primeiro e disse: filho, vá trabalhar na minha vinha. O filho respondeu: não quero. Mais tarde, pensou melhor e foi. O pai deu a mesma ordem ao segundo filho. Ele respondeu: mas é claro, com prazer, mas nunca foi. Qual dos dois filhos fez o que o pai pediu? Eles disseram:
2: o primeiro.
4: Jesus disse: sim, e digo a vocês que os malandros e as prostitutas entrarão antes de vocês no reino de Deus. João veio mostrando o caminho certo. Vocês viraram as costas para ele, mas os malandros e as prostitutas creram nele. Mesmo quando vocês viram a vida deles transformada, não quiseram mudar a de vocês também e crer nele. Vou contar outra história, ouçam com atenção. Havia um homem, um rico fazendeiro, que plantou uma vinha. Cercou-a, fez um tanque de espremer as uvas, construiu uma torre de vigilância, arrendou-a aos lavradores e saiu em viagem. Quando chegou a época da colheita, ele enviou seus empregados para receber sua parte nos lucros. Os lavradores agarraram o primeiro empregado e o espancaram. O segundo foi assassinado. Eles apedrejaram o terceiro. O fazendeiro enviou outros empregados, mas eles receberam o mesmo tratamento. Já quase sem esperanças, decidiu enviar seu filho, pensando: meu filho eles vão respeitar. Mas quando os lavradores viram o filho do fazendeiro, esfregaram as mãos cheios de cobiça e disseram: esse é o herdeiro, vamos matá-lo e ficar com a vinha. Então o agarraram e o mataram ali mesmo. Digam-me, quando o fazendeiro da vinha voltar, o que acham que ele vai fazer com os lavradores? Vai matá-los, vai se livrar dessa gente. Depois arrendará a vinha a outros que irão dividir os lucros com ele quando chegar a hora. Jesus respondeu: e vocês podem confirmar nas escrituras. A pedra que os pedreiros rejeitaram é agora a principal. Isso é obra de Deus. Nós esfregamos os olhos, custando a crer nisso. Assim é com vocês. O reino de Deus será tirado de vocês e entregue a pessoas que viverão plenamente a vida do reino. Quem tropeçar nessa pedra será despedaçado, e aquele sobre quem a pedra cair ficará esmagado. Quando os líderes religiosos ouviram a história, entenderam que o recado era para eles. Por isso queriam prender Jesus, mas receosos da opinião pública recuaram, pois muitos o consideravam um profeta de Deus.

Ouve, ó Eterno. Por favor, presta atenção. Podes entender essas coisas desconexas, meus gemidos e gritos? Deus, meu Rei, preciso da tua ajuda. Todas as manhãs tu me ouvirás repetindo isso. Todas as manhãs deposito os cacos da minha vida sobre teu altar, esperando que desça fogo do céu. Tu não convives com o perverso, nem convidas o mal para ser teu hóspede. O arrogante tropeça diante de ti. Balanças a cabeça em desagravo ao malfeitor. O Eterno destrói o mentiroso. O sanguinário e o falso te enojam. E aqui estou, eu, teu convidado. Não consigo acreditar. Entrei na tua casa e aqui estou, de joelhos no teu santuário, aguardando tua orientação para atravessar seguro as linhas inimigas. Toda palavra que pronunciam é um campo minado. Os pulmões exalam um gás venenoso. A garganta é uma sepultura aberta. A língua escorregadia como uma ladeira enlameada. Declara aos culpados, ó Deus, que a sabedoria deles os arruine. Chuta-os para fora. Eles já tiveram sua chance. Mas tu nos darás as boas-vindas de braços abertos quando corrermos para ti em busca de abrigo. Que a festa dure a noite inteira. Monta a guarda durante a celebração. Tens fama, ó Eterno, de acolher os que te buscam. Fazes da nossa satisfação um enfeite.

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3: 5:03.
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3: Bom dia!
6: 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Um abraço a todos e Deus abençoe a todos. Bom dia, muito bom dia.

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1: Na presença das Santas Chagas de Jesus, convido você e sua família para este momento abençoado na nossa programação. Vamos juntos colocar nas Santas Chagas de Jesus o nosso pedido de oração, a nossa intenção. Prepare o seu ambiente de oração com as fotos, as roupas de família e, de modo particular, lembrando dos enfermos. Traga os nomes por quem vamos interceder e pedir cura e libertação de todos os sofrimentos e dores.
2: Olá, queridos filhos e filhas, é terça-feira, por excelência, dia que, como obra evangelizar é preciso, rezamos o dia inteiro por todos os doentes que se recomendam às nossas orações. E você pode fazê-lo, 0-3221-6060, dígito 1. Portanto, por todos os que pediram nossa intercessão, rezemos o Terço das Santas Chagas. Em nome do Pai, e do Filho, e do Espírito Santo. Amém. Creio em Deus Pai Todo-Poderoso, Criador do céu e da terra, e em Jesus Cristo, seu único Filho, nosso Senhor, que foi concebido pelo poder do Espírito Santo, nasceu da Virgem Maria, padeceu sob Pôncio Pilatos, foi crucificado, morto e sepultado, desceu à mansão dos mortos, ressuscitou ao terceiro dia, subiu aos céus, está sentado à direita de Deus Pai Todo-Poderoso, de onde há de vir julgar os vivos e os mortos. Creio no Espírito Santo, na Santa Igreja Católica, na comunhão dos santos, na remissão dos pecados, na ressurreição da carne, na vida eterna. Amém. Ó Jesus, divino Redentor, tende misericórdia de nós e do mundo inteiro. Deus Santo, Deus Forte, Deus Imortal, tende piedade de nós e do mundo inteiro. Graça, misericórdia, meu Jesus, nos perigos presentes, cobri-nos com vosso preciosíssimo sangue. Pai eterno, tende misericórdia de nós, pelo sangue de Jesus Cristo, vosso Filho unigênito. Tende misericórdia de nós, vos suplicamos. Amém. Neste primeiro mistério do Terço das Santas Chagas, contemplamos a traição de Judas e prisão de Jesus. Como fruto desta dezena das Santas Chagas, vamos pedir por todos os enfermos que estão angustiados em busca de um diagnóstico certo. Rezemos. Eterno Pai, eu vos ofereço as Santas Chagas de nosso Senhor Jesus Cristo para curar as de nossas almas.
3: Meu Jesus, perdão e misericórdia.
1: Pelos méritos de vossas santas chagas.
3: Meu Jesus, perdão e misericórdia.
1: Pelos méritos de vossas santas chagas.
3: Meu Jesus, perdão e misericórdia.
1: Pelos méritos de vossas santas chagas.
3: Meu Jesus, perdão e misericórdia.
1: Pelos méritos de vossas santas chagas.
3: Meu Jesus, perdão e misericórdia.
1: Pelos méritos de vossas santas chagas.
3: Meu Jesus, perdão e misericórdia.
1: Pelos méritos de vossas santas chagas.
3: Meu Jesus, perdão e misericórdia.
1: Pelos méritos de vossas santas chagas.
3: Meu Jesus, perdão e misericórdia.
1: Pelos méritos de vossas santas chagas.
3: Meu Jesus, perdão e misericórdia.
1: Pelos méritos de vossas santas chagas.
3: Meu Jesus, perdão e misericórdia.
1: Pelos méritos de vossas santas chagas.
2: Neste segundo mistério do Terço das Santas Chagas, contemplamos a condenação de Jesus à morte. Rezemos este mistério por todos os enfermos que estão acamados, impedidos pela doença de uma vida plena. Eterno Pai, eu vos ofereço as santas chagas de nosso Senhor Jesus Cristo para curar as de nossas almas.
4: Meu Jesus, perdão e misericórdia.
1: Pelos méritos de vossas santas chagas.
4: Meu Jesus, perdão e misericórdia.
1: Pelos méritos de vossas santas chagas.
4: Meu Jesus, perdão e misericórdia.
1: Pelos méritos de vossas santas chagas.
4: Meu Jesus, perdão e misericórdia.
1: Pelos méritos de vossas santas chagas.
4: Meu Jesus, perdão e misericórdia.
1: Pelos méritos de vossas santas chagas.
4: Meu Jesus, perdão e misericórdia.
1: Pelos méritos de vossas santas chagas.
4: Meu Jesus, perdão e misericórdia.
1: Pelos méritos de vossas santas chagas.
4: Meu Jesus, perdão e misericórdia.
1: Pelos méritos de vossas santas chagas.
4: Meu Jesus, perdão e misericórdia.
1: Pelos méritos de vossas santas chagas.
4: Meu Jesus, perdão e misericórdia.
1: Pelos méritos de vossas santas chagas.
2: Neste terceiro mistério do terço das Santas Chagas, contemplamos: Jesus é pregado na cruz. Ofereçamos esta dezena do terço das Santas Chagas por todas as pessoas que trabalham e cuidam dos doentes, que tenham paciência e muita serenidade e força. Eterno Pai, eu vos ofereço as santas chagas de nosso Senhor Jesus Cristo para curar as de nossas almas.
5: Meu Jesus, perdão e misericórdia.
1: Pelos méritos de vossas santas chagas.
5: Meu Jesus, perdão e misericórdia.
1: Pelos méritos de vossas santas chagas.
5: Meu Jesus, perdão e misericórdia.
1: Pelos méritos de vossas santas chagas.
5: Meu Jesus, perdão e misericórdia.
1: Pelos méritos de vossas santas chagas.
5: Meu Jesus, perdão e misericórdia.
1: Pelos méritos de vossas santas chagas.
5: Meu Jesus, perdão e misericórdia.
1: Pelos méritos de vossas santas chagas.
5: Meu Jesus, perdão e misericórdia.
1: Pelos méritos de vossas santas chagas.
5: Meu Jesus, perdão e misericórdia.
1: Pelos méritos de vossas santas chagas.
5: Meu Jesus, perdão e misericórdia.
1: Pelos méritos de vossas santas chagas.
5: Meu Jesus, perdão e misericórdia.
1: Pelos méritos de vossas santas chagas.
2: Neste quarto mistério do terço das Santas Chagas, contemplamos: entregando-se ao Pai, Jesus morre na cruz. E vamos juntos oferecer esta oração por todos aqueles que estão fazendo tratamento invasivos, hemodiálise, quimioterapia, radioterapia e todos os outros tratamentos necessários, porém, que levam a um calvário vivo. Rezemos. Eterno Pai, eu vos ofereço as santas chagas de nosso Senhor Jesus Cristo para curar as de nossas almas.
3: Meu Jesus, perdão e misericórdia.
1: Pelos méritos de vossas santas chagas.
3: Meu Jesus, perdão e misericórdia.
1: Pelos méritos de vossas santas chagas.
3: Meu Jesus, perdão e misericórdia.
1: Pelos méritos de vossas santas chagas.
3: Meu Jesus, perdão e misericórdia.
1: Pelos méritos de vossas santas chagas.
3: Meu Jesus, perdão e misericórdia.
1: Pelos méritos de vossas santas chagas.
3: Meu Jesus, perdão e misericórdia.
1: Pelos méritos de vossas santas chagas.
3: Meu Jesus, perdão e misericórdia.
1: Pelos méritos de vossas santas chagas.
3: Meu Jesus, perdão e misericórdia.
1: Pelos méritos de vossas santas chagas.
3: Meu Jesus, perdão e misericórdia.
1: Pelos méritos de vossas santas chagas.
3: Meu Jesus, perdão e misericórdia.
1: Pelos méritos de vossas santas chagas.
2: No quinto mistério do terço das Santas Chagas, contemplamos: Jesus é transpassado pela lança por um soldado. Rezemos este mistério por todas as pessoas que sofrem desolação e falta de amor. Eterno Pai, eu vos ofereço as santas chagas de nosso Senhor Jesus Cristo para curar as de nossas almas.
4: Meu Jesus, perdão e misericórdia.
1: Pelos méritos de vossas santas chagas.
4: Meu Jesus, perdão e misericórdia.
1: Pelos méritos de vossas santas chagas.
4: Meu Jesus, perdão e misericórdia.
1: Pelos méritos de vossas santas chagas.
4: Meu Jesus, perdão e misericórdia.
1: Pelos méritos de vossas santas chagas.
4: Meu Jesus, perdão e misericórdia.
1: Pelos méritos de vossas santas chagas.
4: Meu Jesus, perdão e misericórdia.
1: Pelos méritos de vossas santas chagas. Santas Chagas.
6: Meu Jesus, perdão e misericórdia.
1: Pelos méritos de vossas Santas Chagas.
6: Meu Jesus, perdão e misericórdia.
1: Pelos méritos de vossas Santas Chagas.
6: Meu Jesus, perdão e misericórdia.
1: Pelos méritos de vossas Santas Chagas.
6: Meu Jesus, perdão e misericórdia.
1: Pelos méritos de vossas Santas Chagas.
2: Rezemos três vezes. Eterno Pai, eu vos ofereço as santas chagas de nosso Senhor Jesus Cristo para curar as de nossas almas. Eterno Pai, eu vos ofereço as santas chagas de nosso Senhor Jesus Cristo para curar as de nossas almas. Eterno Pai, eu vos ofereço as santas chagas de nosso Senhor Jesus Cristo para curar as de nossas almas. Amém. Queridos filhos e filhas, tendo rezado o terço das Santas Chagas, vamos agora fazer a oração de todos os dias, que é a novena das Santas Chagas de nosso Senhor Jesus Cristo. Rezemos. Por suas Santas Chagas, suas chagas gloriosas, o Cristo Senhor me proteja e me guarde. Senhor Jesus, foste levado na cruz para que por vossas santas chagas sejam curadas as de nossas almas. Eu vos louvo e agradeço pelo vosso ato redentor,

bênção. Senhor, ao mostrar vossas santas chagas gloriosas a Tomé e o mandando tocar em vosso lado aberto, o curaste da incredulidade. Eu vos peço, Senhor, permita-me refugiar em vossas santas chagas e, por mérito desses sinais de vosso amor, curai a minha falta de fé. Ó Jesus, pelos méritos de vossa paixão, morte e ressurreição, dai-me a graça de viver os frutos da nossa redenção. Amém. Fique conosco, depois do intervalo, vamos refletir, escutar e rezar o Evangelho do dia. 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
3: Hoje é terça-feira e rezamos juntos o Terço das Santas Chagas na Hora da Misericórdia. Todos os dias, Padre Reginaldo Manzotti, eu, Jason e a família Evangelizar é Preciso do mundo inteiro, rezamos juntos com vocês, pedindo cura e libertação. Divulgue, anuncie para mais pessoas essa poderosa devoção às Santas Chagas de Jesus. Agora ficamos com o Padre Reginaldo Manzotti em palavras de salvação.

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0: seja na missa, nós rezamos pelos doentes. E não será diferente hoje. Vamos pedir. Tem alguém doente que você conhece? Diga o nome. Pense na pessoa e diga: Senhor, conforte na dor. Toca, Senhor, nesta pessoa. Amenize a dor. Visite, Senhor, as UTIs, visite, Senhor, aqueles que estão nas enfermarias, nos postos de saúde, ou aqueles que estão na espera de uma consulta. Infelizmente, essa é a realidade do Brasil. Você vai marcar um exame, você vai marcar uma cirurgia, é 3-4 meses para frente. Toca, Senhor. Escute o que foi deixado na plataforma.
1: Sou Viviane de Três Pontas, Minas Gerais, terra do beato Padre Victor.
0: Pois
1: ouço
0: não.
1: Pela rádio Vida FM 94.1 e pelo aplicativo. Tô aqui para dar um testemunho do meu irmão. No dia 3 de março, ele sofreu um acidente de moto. Ficou vários dias internado na UTI. E na semana que o senhor começou a novena de São José, o médico nos disse que se meu irmão não acordasse calmo para poder desentubar ele, teria que fazer traqueostomia. E deu um prazo até sábado, quando o senhor começou a fazer o nozinho no cordão de São José.
0: Opa.
1: Eu e minha mãe ouvimos o programa e fizemos o nozinho. E assim que terminou o programa, o médico ligou dizendo que meu irmão tinha acordado, desentubou ele. A única coisa grave que aconteceu com ele foi uma fratura no maxilar. Sofreu um arranhãozinho no joelho. Padre, pela gravidade que foi o acidente, não era pro meu irmão estar aqui hoje. Pra terem uma ideia, os socorristas no caminho ligaram até pra funerária dizendo que meu irmão não chegaria vivo no hospital.
0: Nossa.
1: E hoje ele tá aqui, graças a Deus.
0: Amém,
1: sem
0: Viviane.
1: Nenhuma sequela. Obrigada, São José. A São José rogou, São José providenciou. Graça alcançada é graça testemunhada.
0: Louvado seja Deus, Viviane. A São José rogou, São José providenciou. E não por acaso, São José é o patrono da obra evangelizar. É preciso São José dormindo, intercedendo. Viviane de Três Pontas, Minas Gerais, louvado seja Deus pela vida, pela cura e pelo restabelecimento, Viviane. Que bom que ligou e testemunhou, nos edificando na fé. Bíblia aberta, cartilha de oração.
2: Dá-me a palavra certa na hora certa e do jeito certo.
0: E para a pessoa certa.

0: Senhor esteja convosco. Ele está no meio de nós. Proclamação do Evangelho de Jesus Cristo segundo São Mateus. Glória a vós, Senhor. Jesus subiu numa barca com seus discípulos. De repente, desencadeou-se sobre o mar uma tempestade tão forte que as ondas cobriam a barca. Jesus dormia. Os discípulos, com medo, o acordaram dizendo: Senhor, salva-nos, vamos morrer. E Jesus perguntou-lhes: por que esse medo, gente de pouca fé? E levantando-se, deu ordens ao vento e ao mar para que se acalmassem. Admirados, todos diziam: quem é esse homem que até o vento e o mar obedecem? Palavra da salvação. Glória a vós, Senhor. Quem é esse homem? Jesus. Quem é? É nosso Senhor Jesus Cristo, cheio de misericórdia. Filhos queridos, tenho recebido e-mails de Santa Catarina, como recebo lá de Quixeramobim, Ceará. E a gente percebe que só muda o endereço, os nomes, a realidade. Os problemas continuam. Tempestades, dificuldades. Pessoas que de repente parece que está vivendo um tempo de calmaria e de repente vira um furacão. Desanda a família, desanda trabalho, desanda a saúde. Mas eu quero dizer para você, filho, nessa terça-feira, você que de repente foi acometido de uma doença que parece que não vai sarar nunca, a tempestade vem, viu? Mas ela vai embora, sempre vai. Se apegue em Deus, se apegue no Senhor.
1: Em meio a tantas provações,
0: você pode confiar.

0: vencerei. Pode crer, você vai vencer. Tenha paciência, espera no Senhor. Não é paciência e se desespere. Espere no Senhor.
1: Eu sei que proverá.
0: Senhor Deus, às vezes o mundo se torna muito bravo, principalmente na enfermidade. Dê calmaria, Senhor, no coração daqueles que estão enfermos. Abençoai os remédios, a água, a roupa dos enfermos. Abençoai, Senhor, essa água que nós iremos beber e que iremos dar aos nossos familiares. Cubra-nos, Senhor, que a tua voz se faça ouvir. Cala-te, silencie, tempestade, vai embora. Em nome do Pai, do Filho e do Espírito Santo, beba desta água, dê a seus familiares, leve aos doentes. Deus provê.
1: Deus provê.
0: E provê você agora com a bênção sacerdotal.

vosso reino. Seja feita a vossa vontade, assim na terra como no céu. O pão nosso de cada dia nos dai hoje. Perdoai as nossas ofensas, assim como nós perdoamos a quem nos tem ofendido. E não nos deixeis cair em tentação, mas livrai-nos do mal. Amém.

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3: 5:46.
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3: 5:53.

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1: 5:59.
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3: 6:03.
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3: Duas FM e a hora certa. 6:10.

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1: 6:17.
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4: 6:20.
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2: 6:27.

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1: 6:32.
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3: 6:36.
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2: 6:43.

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4: 6:50.
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4: 7:01.
5: Bom dia!
6: Bom dia!
7: Bom dia!
5: Agora, bom dia! A partir de agora, a Rádio Luas FM de 1º de maio apresenta a todos os nossos ouvintes a oração da manhã com o padre Reginaldo Manzotti. 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Quero mandar um abraço especial para todos os funcionários da Fundição Tiger. Quero mandar um abraço para todo o pessoal da diretoria, em especial ao seu Batista, pelo apoio cultural na oração da manhã, na oração da tarde e no terço Jesus da Santa Chagas. Deus abençoe a todos aí dessa conceituada empresa aqui em 1º de maio. Quero também oferecer a oração da manhã para todos os nossos ouvintes que acompanham nosso programa de segunda a segunda. Deus abençoe você e Deus abençoe toda a sua família. Então vamos ouvir agora a oração da manhã com o padre Reginaldo Manzotti. A partir de agora, você vai ouvir aqui na Rádio Luas FM de 1º de maio, o provérbio do dia.
8: Provérbios, capítulo 30. O cético afirma: não há Deus, não há Deus. Posso fazer o que quiser, sou mais animal que humano, a inteligência humana me escapa. Reprovei em sabedoria, não vejo nenhuma evidência de um Deus santo. Quem já viu alguém subir ao céu e assumir o controle, capturar os ventos e controlá-los, reunir as chuvas num balde ou demarcar os limites da terra? Apenas me diga o nome dele ou os nomes dos seus filhos. Vamos, diga-me. O fiel responde: todas as promessas de Deus dão prova disso. Ele protege todos os que lhe pedem socorro. Então não o critique. Ele bem pode testar você e desmascarar suas mentiras. Em seguida, o fiel ora: Deus, peço duas coisas antes de morrer. Não me recuses. Elimina a mentira dos meus lábios e os mentirosos da minha presença. Dá-me alimento suficiente para viver, nem muito nem pouco. Se tiver muito, posso pensar que dependo só de mim e dizer: quem precisa de Deus? Se tiver pouco, posso vir a roubar e assim desonrar o nome do meu Deus. Não denuncie seus companheiros de trabalho pelas costas. Eles o acusarão de ser dissimulado e você será culpado. Não amaldiçoe seu pai nem deixe de abençoar sua mãe. Não pense que você estará purificado depois de uma semana sem ser lavado. Não seja arrogante. Nunca pense que é melhor do que todos os outros. Não seja ganancioso, impiedoso nem cruel como os lobos. Eles perseguem os pobres e se alimentam deles, destruindo o necessitado apenas por diversão. O parasita tem filhas gêmeas chamadas me dá e quero mais. Três coisas nunca estão satisfeitas, ou melhor, há quatro que nunca dizem já basta, obrigado: a morte, o útero estéril, a terra ressecada, a floresta em chamas. O olhar que desdenha o pai e despreza a mãe será arrancado pelos corvos e consumido por águias novas. Três coisas me maravilham, ou melhor, há quatro coisas que eu nunca entenderei: como a águia voa tão alto no céu, como a cobra desliza sobre a rocha, como o navio navega pelo oceano, como os adolescentes namoram. A prostituta age assim: faz sexo com o cliente, toma um banho e depois pergunta: quem é o próximo? Três coisas são intoleráveis demais até mesmo para a terra. Sim, quatro coisas balançam suas fundações: o faxineiro que vira chefe, o insensato que fica rico, a prostituta eleita a mulher do ano, a namorada que toma o lugar da esposa fiel. Há quatro pequenas criaturas que são mais sábias que os sábios. As formigas, frágeis como são, ajuntam comida para o inverno. Os coelhos, vulneráveis como são, fazem da rocha seu lar. Os gafanhotos, insetos sem líder que ainda assim arrasam o campo como um exército treinado. As lagartixas, fáceis de capturar, mas que passam sem ser vistas pelos guardas do palácio. Há três seres no mundo, quatro que me impressionam por seu comportamento. O leão, rei das feras, não cede a ninguém. O galo, orgulhoso e imponente. O bode, o chefe de estado em marcha triunfal. Se você é tolo o bastante para chamar atenção para você mesmo com ofensas e grosserias, não se surpreenda se alguém fizer seu nariz sangrar. Leite batido vira manteiga. Provocação vira briga.
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Bom dia, meus irmãos e irmãs, que a paz esteja com você. Você é de Jesus, viu? Rezando pelos doentes e aqui lembrando que também a dependência química é uma doença. Em nome do Pai, do Filho, do Espírito Santo. Amém. Senhor Jesus, que dissestes ter vindo para trazer vida em plenitude. Obrigado, Senhor, pelo dom da vida. E no início deste dia te louvo e agradeço, Senhor. Mas nossa vida, Senhor, é marcada com muitos sinais de morte. Por isso, no início desta manhã queremos pedir: livra-nos, Senhor, de toda e qualquer dependência que possamos ter. Livra-nos, Senhor, da dependência do alcoolismo. Livra-nos, Senhor, da dependência do tabagismo. Livra-nos, Senhor, da dependência das drogas. E neste momento, coloque a sua vida, mas o nome de alguém que você sabe que precisa deste livramento, que precisa desta libertação. Senhor, nós colocamos este pedido no início do dia. Afastai para longe de nós e desta pessoa cujo nome rezamos todo perigo de recaída. Reveste, Senhor, com tua armadura. Impede, Senhor, que o mal se instale. Tire a dependência. Tire a compulsão no beber, no fumar, no se drogar. Liberta, Senhor, destas amarras. Senhor Jesus, que tudo pode, cujo poder é infinito, por intercessão de Nossa Senhora, dai-nos a graça desta libertação. E então, Senhor, te glorificaremos. Como fruto deste Pai Nosso, dai-nos um dia de paz, de serenidade e de liberdade interior. Pai Nosso, que estais no céu, santificado seja o vosso nome, venha a nós o vosso reino. Seja feita a vossa vontade, assim na terra como no céu. O pão nosso de cada dia nos dai hoje. Perdoai as nossas ofensas, assim como nós perdoamos a quem nos tem ofendido. E não nos deixeis cair em tentação, mas livrai-nos do mal. Amém. Um dia abençoado para todos.

terra como no céu. O pão nosso de cada dia nos dai hoje. Perdoai as nossas ofensas, assim como nós perdoamos a quem nos tem ofendido. E não nos deixeis cair em tentação, mas livrai-nos do mal. Amém.

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1: 7:20.
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3: 7:24.
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3: 7:33.

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1: 7:40.
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1: 7:43.
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1: 8:01.
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3: Itui 4.
4: Bom dia!
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7: Quando Jesus estendeu a sua mão, salvou um homem perdido. Eu era...

Salmo 1. Como Deus deve gostar de você? Você não aparece no bar do pecado, você não anda à espreita no beco sem saída, você não frequenta a escola dos desbocados. Pelo contrário, você vibra com a palavra do Eterno, você rumina as escrituras dia e noite. Você é como uma árvore replantada no Éden, dando frutos novos a cada mês, que nunca perde suas folhas e que está sempre florescendo. Você não é, de jeito nenhum, como os perversos, que não passam de poeira ao vento. Sem defesa nos tribunais, são companhia imprópria para as pessoas inocentes. O Eterno traça o caminho que você escolhe, mas o caminho que eles escolhem é uma pista escorregadia. Salmo 2. Nações, por que todo esse alvoroço? Povos, por que todas essas artimanhas? Líderes mundiais perseguem a supremacia política, demagogos e representantes se reúnem para discussões de cúpula. Os que negam o Eterno e se opõem ao Messias dizem: vamos nos libertar de Deus, vamos nos livrar do Messias. Sentado no seu trono nos céus, o Eterno ri. Primeiro ele se diverte com a presunção deles. Depois se refaz e fica zangado. Furioso, ordena que se calem. Será que vocês não sabem que existe um rei em Sião? Um banquete de coroação está preparado para ele no Monte Santo. Contarei a vocês o que o Eterno disse a seguir. Ele disse: você é meu filho, e hoje é o dia do seu nascimento. O que você quer de presente é só pedir. Nações, continentes, é só dizer, e todos eles dançarão para você, ou se quiser, poderá jogá-los fora com o lixo de amanhã. Portanto, reis amotinados, usem a cabeça. Juízes arrogantes, aprendam a lição. Adorem o Eterno com respeito. Celebrem com tremor reverente. Beijem o Messias. A vida de vocês está em perigo. Vocês sabem disso. A ira dele está prestes a explodir. Mas se vocês buscarem Deus, não se arrependerão.

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1: 8:30.
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3: 8:33.
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0: Glória a Deus em nome do Senhor Jesus Cristo. Peço a todos vocês que compartilhem esse vídeo para que mais pessoas sejam tocadas pelo Espírito Santo através dessa versão. Em nome do Senhor Jesus Cristo Todo-Poderoso. Amém.
1: Salmo 3. Ó Eterno, vê quantos inimigos brotam como erva daninha. Um enxame deles me cerca, gritando insultos. Nenhuma ajuda de Deus vem para ele. Mas tu, ó Eterno, me proteges por todos os lados. Firmas os meus pés, ergues minha cabeça. Com todas as minhas forças, eu grito ao Eterno por socorro, e sua resposta troveja no Monte Santo. Eu me deito e durmo. Depois, levanto-me, descansado e confiante. Não sinto medo diante dos milhares que me hostilizam, que me atacam de todos os lados. Levanta-te, ó Eterno. Ajuda-me, meu Deus. Bate no rosto dessa gente, primeiro numa face, depois na outra. Acerta bem nos dentes deles. A ajuda certa vem do Eterno. Sua bênção cobre seu povo.
2: Salmo 4.
1: Quando eu chamar, responde-me. Deus, fica do meu lado. Quando eu estive em dificuldade, tu me acolheste. Agora que estou encrencado de novo, atende-me. Ouve-me. Ó escória da humanidade, até quando vou aguentar suas asneiras? Por quanto tempo vão correr atrás de mentiras? Por quanto tempo vão correr atrás da ilusão? Vejam isto. Vejam o que é ser escolhido pelo Eterno. Ele me ouve no instante em que chamo por ele. Reclamem se quiserem, mas sem agressões. Calem a boca e deixem o coração falar. Apresentem seu caso diante de Deus e aguardem a decisão dele. Porque estão todos sempre querendo mais, mais, mais. Dizem, mais, mais. Deus, Deus me dá além da conta, alegria sem igual num dia comum. Mais do que eles conseguem nos seus surtos consumistas. No fim do dia, estou pronto para o sono profundo. Porque tu, ó Eterno, puseste minha vida.

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1: 9 horas.
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3: 9:03.
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0: Senhor esteja convosco. Ele está no meio de nós. Proclamação do Evangelho de Jesus Cristo segundo São Mateus. Glória a vós, Senhor. Jesus subiu numa barca com seus discípulos. De repente, desencadeou-se sobre o mar uma tempestade tão forte que as ondas cobriam a barca. Jesus dormia. Os discípulos, com medo, o acordaram dizendo: Senhor, salva-nos, vamos morrer. E Jesus perguntou-lhes: por que esse medo, gente de pouca fé? E levantando-se, deu ordens ao vento e ao mar para que se acalmassem. Admirados, todos diziam: quem é esse homem que até o vento e o mar obedecem? Palavra da salvação. Glória a vós, Senhor. Quem é esse homem? Jesus. Quem é? É nosso Senhor Jesus Cristo, cheio de misericórdia. Filhos queridos, tenho recebido e-mails de Santa Catarina, como recebo lá de Quixeramobim, Ceará. E a gente percebe que só muda o endereço, os nomes, a realidade. Os problemas continuam. Tempestades, dificuldades. Pessoas que de repente parece que tá vivendo um tempo de calmaria e de repente vira um furacão. Desanda a família, desanda trabalho, desanda a saúde. Mas eu quero dizer para você, filho, nessa terça-feira, você que de repente foi acometido de uma doença que parece que não vai sarar nunca, a tempestade vem, viu? Mas ela vai embora, sempre vai. Se apegue em Deus, se apegue no Senhor. Você pode confiar, você deve confiar. Pode crer, você vai vencer. Tenha paciência, espera no Senhor. Não é paciência e se desespere, espere no Senhor. Às vezes o mundo se torna muito bravo, principalmente na enfermidade. Dê calmaria, Senhor, no coração daqueles que estão enfermos. Abençoai os remédios, a água, a roupa dos enfermos. Abençoai, Senhor, essa água que nós iremos beber e que iremos dar aos nossos familiares. Cubra-nos, Senhor, que a tua voz se faça ouvir. Cala-te, silencie, tempestade, vai embora. Em nome do Pai, do Filho e do Espírito Santo, beba desta água, dê a seus familiares, leve aos doentes. Deus provê, provê você agora com a bênção sacerdotal.
1: Reze comigo a oração que o próprio Senhor nos ensinou. Em nome do Pai, do Filho e do Espírito Santo. Amém. Pai nosso, que estais no céu, santificado seja o vosso nome. Venha a nós o vosso reino. Seja feita a vossa vontade, assim na terra como no céu. O pão nosso de cada dia nos dai hoje. Perdoai-nos das nossas ofensas, assim como nós perdoamos a quem nos tem ofendido. E não nos deixeis cair em tentação, mas livrai-nos do mal. Amém. Ave Maria, cheia de graça, o Senhor é convosco. Bendita sois vós entre as mulheres, e bendito é o fruto do vosso ventre, Jesus. Santa Maria, Mãe de Deus, rogai por nós, pecadores, agora e na hora de nossa morte. Amém. Ave Maria, cheia de graça, o Senhor é convosco. Bendita sois vós entre as mulheres, e bendito é o fruto do vosso ventre, Jesus. Santa Maria, Mãe de Deus, rogai por nós, pecadores, agora e na hora de nossa morte. Amém. Ave Maria, cheia de graça, o Senhor é convosco. Bendita sois vós entre as mulheres, e bendito é o fruto do vosso ventre, Jesus. Santa Maria, Mãe de Deus, rogai por nós, pecadores, agora e na hora de nossa morte. Amém.
2: Glória ao Pai, ao Filho e ao Espírito Santo, como era no princípio, agora e sempre. Amém. E que a bênção de Deus, pelos méritos das santas chagas, recaia sobre você em nome do Pai, do Filho, do Espírito Santo. Amém. 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

9:31 e nós estamos iniciando o nosso programa desta terça-feira, dia 30 de junho de 2026, indo-se embora, né? A metade do ano já. E nós estamos aqui, graças a Deus, né? Mais 6 meses com o programa Momento Espírita, e a minha gratidão a todos vocês pela audiência, pelo carinho. Que Deus abençoe cada um de vocês que está nos ouvindo. E aqueles que não estão nos ouvindo também, que Deus abençoe a todos. Que tenhamos um ótimo dia, né? Que Jesus seja sempre a nossa melhor companhia. E já na sequência do nosso programa, nós vamos ouvir oferecendo para os nossos amiguinhos lá do asilo, Trenzinho Comilão. Né, Jurandir? Você gosta dessa música, né? E a todos vocês, mais tarde eu vou dar um pulinho aí, tá bom? Então, Trenzinho Comilão com o Padre Zezinho. Gosto muito das músicas do Padre Zezinho, os louvores bem gostosos de ouvir, né? E aqui é bem alegre. Então, Trenzinho, 9:33.

Estamos de volta com o nosso programa Momento Espírita. Fique com a gente até às 10 horas para mais uma reflexão.

E essa nossa mensagem de hoje fala um pouco também, né, complementando as nossas mensagens desses últimos dias, porque é que fala do silêncio. Ontem a gente falou da língua, de se calar, né, em momentos. Há momentos que é necessário o silêncio, né? E André Luiz, através do médium Chico Xavier, diz assim, olha: se a incompreensão lhe atira pedradas, use o silêncio em seu próprio favor, imobilizando os monstros mentais que a crueldade desencadeia nas almas frágeis e enfermiças. Então, né, quanta incompreensão ainda, né? O mal não é o mal do mundo, não, o mal da humanidade, né? É um ponto muito forte, né, para o mal, é a incompreensão, aceitação e incompreensão da maioria das pessoas. E é muito importante que a gente trabalhe isso em nós, que a gente trabalhe e aprenda a compreender as pessoas, né, que não têm o mesmo ideal que a gente. E elas não compreendem o nosso ideal, então nós temos o quê? Que compreendê-las. Se a gente já tem uma maturidade espiritual, a gente deve trabalhar isso em nós, compreender o ideal das pessoas, né? Ou a postura delas. Porque se ela não condiz assim, com o nosso ideal, nós não podemos mudar ninguém, apenas com nossos exemplos, né? Mas chegar na pessoa e falar e às vezes até alterar, não. Não, o silêncio é o melhor exemplo. É silenciar, aceitar como se nós estivéssemos de acordo. Porque ela está num grau evolutivo que ainda não compreende. Mas se eu compreendo, é porque eu já tenho uma maturidade espiritual mais evoluído, né? Então, enquanto outros fazem e a gente não está de acordo, né, são exemplos para nós, são lições de aprendizado para todos nós. E muitas vezes o nosso orgulho, aquele orgulho ainda saliente em nós, né, faz com que desejemos que as pessoas compreendam os nossos propósitos. Eu não aceito que ela não pense igual a mim, que ela não aja igual a mim. Por quê? Porque ainda tenho orgulho. Eu acredito que eu sei mais, que eu posso mais, que eu entendo mais, e ela não. Então não, o meu próprio orgulho me atrapalha nessa incompreensão para com outras pessoas, com os nossos irmãos de caminhada. Então nós precisamos o quê? Trabalhar em nós também o orgulho, né? Não sermos aquela pessoa que acredita sermos mais do que outros. Jamais, né? Porque é impossível que a gente pense todos iguais, né? Que nós tenhamos assim a mesma capacidade. E nem nós, nem ninguém temos a capacidade de agradar a todos. Então, se eu acredito que eu tenho a capacidade de mudar alguém, é o meu orgulho. É o meu orgulho que está acima das minhas convicções. Então, eu tenho que primeiro curar do meu orgulho. Então, diante daqueles comentários desastrosos que surgem, né, se nós não trabalharmos em nós, nosso psicológico, né, nós entramos o quê? Numa turbulência mental. Porque há comentários, há mais pessoas comentando algo que não nos interessa, que não faz bem a ninguém. Então nós devemos estar munidos de gratidão, né, do silêncio, como fala do silêncio, para que a gente não tenha uma atitude desastrosa, né? E porque no momento assim, nós mexemos com o nosso subconsciente, com o nosso consciente, né, com o nosso emocional,
E a gente pode fazer ou falar ou ter atitudes que venham nos fazer com que a gente se arrependa. Então, diante daqueles comentários que nos chega como um fel invisível, passamos a registrá-los em nosso psiquismo. E de momento a momento somos bombardeados pela irritação e contrariedade. Então a gente vai guardando aquilo, a gente vai participando, vai ouvindo. Às vezes a gente participa daquele comentário, né, desastroso. E nós vamos o que? Armazenando em nós. E numa hora qualquer, assim que a gente, né, está meio que desprevenidos, a gente pode falar ou até ter atitudes inadequadas, né, contrárias à que nós gostaríamos. Então, desta forma, nós vamos criando esses monstros mentais, como o autor diz, né, e que fala André Luiz, né, através de Chico Xavier, monstros mentais que a crueldade do homem, da humanidade, desencadeia nas almas frágeis, naquelas almas doentes. Então, olha bem, se nós nos identificamos, né, de pegar carona com um comentário maldoso, né, às vezes até algo perigoso, né, que traz consequências desastrosas mesmo. Então, se nós não estamos preparados, nós podemos ter atitudes, né, das almas enfermiças. Será que a minha alma está tão enferma assim, a sua? Será que nós estamos tão fragilizados? Não, acreditamos que não, né? Nós já temos esse conhecimento. Então, não vamos embalar num comentário, né, maldoso, infeliz, que pode trazer tragédias ou inimizades, né? As consequências não são boas. Então eu ouço, eu já passo adiante. A outra pessoa que ouviu por mim passa adiante. E às vezes vem a defamação, né? Às vezes a gente atrapalha muito a vida de uma pessoa inocente que não é aquilo. Se já ela deve, não é do nosso dever, de nós, nossa obrigação comentar, imagina essa pessoa não deve. Tem até aquela mensagem, né, da pessoa que foi se confessar que ela tinha comentado algo sobre uma pessoa e era mentira. E a pessoa estava defamada e ela estava muito arrependida. Aí a penitência que o padre deu a ela foi que ela subisse num monte, num lugar alto, e jogasse para o ar, né, várias penas, um saco de penas, e depois recolhessem todas. Aí ela: padre, mas é impossível. Ele falou: então é impossível agora você deixar aquela pessoa na mesma conduta que ela tinha, porque você mexeu com a conduta dela. E aí ela vai sofrer essas consequências. Não vai ter como apagar. Então é um pequeno exemplo, né? Então, se a gente ouve, vamos usar o silêncio, né? Vamos trabalhar em nós, pedir a Deus sabedoria espiritual para que a gente se cale, que a gente use do silêncio no momento necessário. Dessa forma, quando a gente vai, se a gente não se cuidar, então nós vamos criando o quê? Como diz Chico Xavier, monstros mentais. E quanto mais a gente pensa, age, mais infeliz nós ficamos. Nós somos os mais prejudicados, né, pelos sentimentos desagradáveis. Nós vamos guardando em nós, nós vamos construindo em nós sentimentos desagradáveis, ruins, negativos. E eles vão ganhando força onde? Em nosso íntimo, na nossa mente. Por quê? Porque nós demos valor àquilo. Nós valorizamos aquela conversa, aquele comentário, armazenamos em nós. Se eu contei, ainda mais, né, se eu contar assim, pode ser um acontecido ou não,
mas que saia da minha boca assim com toda explosão, como se eu nunca fosse errar, né? Então aquilo lá fica gravadinho em mim e vai me prejudicar. Por quê? Porque é um sentimento ruim, negativo. No momento parece que não é nada, mas ele vai me prejudicando. E por quê? Porque nós somos criaturas frágeis ainda e orgulhosas. E os monstros mentais têm o tamanho do nosso orgulho ferido também. Né? Será que nós estamos na condição de silenciar quando alguém fala de nós? Deixar que a vida mostre, que Deus mostre que não é daquele jeito? Será? Ou nós ainda temos aqueles monstros mentais que vêm à tona nesse momento, que feriu o nosso orgulho? Então é imprescindível que diminuamos o peso das opiniões alheias em nossos propósitos. A opinião alheia não me pertence, não me agrada, não me faz bem, eu não quero. A pessoa pode agir do jeito que ela quiser. Eu estou de acordo? Não. Mas quem vai prestar conta é ela. Com a justiça do homem, não prestou, não deu certo, passou batido, mas com a justiça divina, não. Então, silenciar, como nos aconselha Chico Xavier, através, né, de André Luiz, é a primeira providência que devemos tomar para não revidar com palavras impensadas o fel que nos chega aos ouvidos. Chegou, silencia. Temos essa capacidade? Temos. Basta trabalhar em nós. Quando inconformados com as opiniões alheias, queremos justificar nossas ideias, a fim de convencermos as pessoas de que estamos certos. Isso é sinal de que nós próprios não temos plena convicção do que estamos fazendo. Então, quando você faz de tudo para que a pessoa acredite em você, na sua opinião, é porque você está inseguro também. Porque se a minha opinião, se eu tenho certeza da minha opinião, como daqui fala do silêncio, se eu tenho certeza disso, dessa opinião minha, eu não preciso mostrar ou pelejar para que alguém acredite. Eu acredito. Eu tenho essa virtude comigo. Você pode ter, então não precisa forçar ninguém a acreditar. Nós estamos convictos das nossas virtudes quando nós a temos conquistado de verdade. Eu não faria isso com ninguém, então eu tenho essa certeza. Eu já conquistei a virtude de não defamar ninguém. Então não precisa que a outra pessoa saiba que eu já tenho essa conduta. Então todo e qualquer desejo no bem não precisa se utilizar da força do convencimento, pois o bem é sempre o bem e se impõe por ser verdade. Então o bem é o bem, não tem meio termos, e o mal é mal. Então quem já está no bem, vamos trabalhando no bem. Quem está no mal, mas ele tem o quê? A oportunidade e as chances de se corrigir, de se melhorar, de ter novas condutas, novos comportamentos, e ser uma pessoa do bem, que é o destino de todo homem aqui na Terra, ser homem de bem.

diante das adversidades, né? Calar, silenciar é o melhor remédio contra os males que possa vir. E aqueles males que alimentamos em nós mesmos. Não podemos convencer ninguém através de nossas ideias. Jamais. Já pensou se as pessoas fossem convencidas com ideias boas? Não generalizamos, né? Principalmente a criança, o pré-adolescente, o adolescente, o jovem, aprende muito, né? Com aquilo que a gente passa, com aqueles exemplos. Mas um adulto é muito difícil a gente convencer. Senão nós convencíamos um político a não desviar verbas, a não gastar o dinheiro por si próprio, a deixar a desejar a humanidade carente. A gente convencia. Mas a pessoa que está assim, voltada para o errado, dificilmente ela pega o caminho certo. Mas vai depender só dela. Porque ela já está habituada, ela já tem essa característica que ela não trabalha nela isso. Então está no quê? No seu íntimo. Então por isso que é muito, é bastante necessário a gente trabalhar em nós, lembrar sempre daquela recomendação de Santo Agostinho, né? De toda noite. Ou se não for toda noite, pelo menos de vez em quando a gente tem essa necessidade. Antes de dormir, fazer uma avaliação de como foi meu dia. O que que eu fiz? O que, que eu não deveria ter feito, o que, que deu certo, o que foi bom, o que me deixou feliz, o que me deixou outras pessoas felizes. Então, o certo e o errado, o que fez bem e o que não fez bem. Nós temos que avaliar isso em nós, para que a gente possa ir consertando, e se melhorando, e se corrigindo. Né? Porque convencer as pessoas, as ideias das pessoas, é difícil, né? Mas nós temos a capacidade, com certeza, e a oportunidade de mudar em nós. E com nossos exemplos, sem palavras, sem cobranças, com o nosso exemplo nós podemos mudar alguém. Porque as pedradas, elas só serão assimiladas se tivermos a humildade de perceber que com as pedras que nos são atiradas, é que construiremos o edifício da nossa redenção última, íntima. Quer dizer assim, as pedradas são as ofensas, são em que nós somos prejudicados muitas vezes, contrariados. Então, se a gente levar para o lado dos ensinamentos de Jesus, é um exemplo. É uma oportunidade o quê? De progresso espiritual, de aprendizado. E com aquela pedrada, com aquela ofensa que eu recebi, eu aprendi e guardei na minha intimidade, para mim, que não é daquele jeito. Então, por isso que a literatura espírita fala muito, né, do perdão. De que o mal muitas vezes vem para o bem de todos nós, às vezes uma coisa ruim, como a pedrada que fala aqui, né? Pode ser o quê? Aquele ponto que nós estamos precisando. Pode ser uma lição grandiosa. Pode o quê? Até primeiramente atingir o nosso orgulho e falar: nossa, eu não devo ter esse orgulho comigo, né? Eu não sou melhor do que ninguém. E o silêncio, né? Em todas as adversidades, o silêncio, né? Não em todas, mas em muitas situações adversas que nos contraria, é a nossa melhor defesa contra os ataques alheios. Porque se alguém me atinge em algo, vai direto no meu orgulho, por exemplo, eu rebato. Aí já vira o quê? Uma discórdia. Mas se eu não tenho mais esse orgulho, se não me feriu, né? Ele pode me ajudar. Nossa, jamais eu vou ter essa atitude. Que atitude horrível. Ai, que bom a gente diz, que bom que eu fiquei quieta.
Que bom que eu me calei. Meu silêncio foi a melhor coisa que eu fiz, porque na maioria das vezes, no rebate, a gente se arrepende. Então, a melhor forma de defesa contra os ataques alheios e a melhor proteção contra o orgulho que ruge dentro de nós ainda é o silêncio. Isso quem nos orienta, quem nos aconselha, né? É Chico Xavier. E as pessoas que não acreditam em Chico Xavier é uma pena, porque ele só teve humildade no seu coração. Humildade, gestos, ações sempre, sempre voltadas para o bem. Então, Chico Xavier é o cara, como dizem, né? Maravilhoso. De muita humildade, de muita compreensão. Ajudou tantas e tantas pessoas com as suas psicografias. E não é só no Brasil, não. Pessoas do exterior, muitas pessoas famosas diante da sociedade procuraram Chico para buscar paz, para encontrar paz. Como assim encontrar paz? Pelo conhecimento. Então, as psicografias ajudaram muitas e muitas e muitas pessoas a ter aceitação em situações, né? Viver de maneira diferente. Por quê? Por causa de conhecimento. Por isso que a doutrina espírita é estudo. Nas obras básicas, Allan Kardec, através da espiritualidade maior, deixa muitas respostas de tantos porquês na vida das pessoas. E quando a gente tem uma resposta, a gente aprende a encarar, a aceitar, a trabalhar aquilo que for necessário. Então fica aí, mas essa reflexão de hoje.

E vamos sempre lembrar dessa reflexão de Chico Xavier. Perdoe, não guarde rancor, nem deseje vingança. A vida é justa e ninguém vai embora sem pagar a conta. Então, o que quer dizer? Não tem a necessidade de eu me defender não, de eu me revoltar, né, de eu querer dar o troco, de eu querer me explicar. Não, eu sou eu, você é você, nós somos espíritos individuais, ninguém é igual a ninguém, cada um de nós estamos num estágio evolutivo, né? E lembrando que tudo em nossa vida tem um propósito, nada é por acaso. Ninguém está no endereço errado. Todos nós estamos aonde Deus colocou e nós temos tudo traçado. Então nada, tudo na nossa vida tem um propósito. Nada é por acaso. Então confiemos. Espere, acredite. Tudo está nos planos de Deus. Ele é o Criador. Nós somos as criaturas. Ele está no controle de tudo. Tudo está sobre os olhares dele. Então tenhamos fé. Quanto maior o desafio, mais forte nós ficamos. E mais próximo dele, do nosso Criador. 9:59 e 47 segundos e nós vamos encerrando o nosso programa de hoje. E amanhã eu não poderei vir, não estarei na cidade amanhã de manhã. Mas eu deixo meu abraço carinhoso de hoje e já sinto-se abraçado amanhã também, quando a nossa pasta começar a rodar aqui, quando a viagem começar, sinto-se abraçados. Fique ouvindo as músicas, as mensagens que o nosso amigo Dinei vai colocar. E eu espero que você me espere na quinta-feira, né? Às 10 horas. Um abraço carinhoso, fiquem com Deus. Não temas, Ele está conosco. Eu sou o caminho, a verdade e a vida, disse Jesus. Vamos seguir o caminho dEle, os passos dEle, que não tem erro. E até quinta-feira.

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8: Provérbios, capítulo 30. O cético afirma: não há Deus, não há Deus. Posso fazer o que quiser, sou mais animal que humano. A inteligência humana me escapa. Reprovei em sabedoria, não vejo nenhuma evidência de um Deus santo. Quem já viu alguém subir ao céu e assumir o controle, capturar os ventos e controlá-los, reunir as chuvas num balde ou demarcar os limites da terra? Apenas me diga o nome dele ou os nomes dos seus filhos. Vamos, diga-me. O fiel responde: todas as promessas de Deus dão prova disso. Ele protege todos os que lhe pedem socorro. Então não o critique. Ele bem pode testar você e desmascarar suas mentiras. Em seguida, o fiel ora: Deus, peço duas coisas antes de morrer. Não me recuses. Elimina a mentira dos meus lábios e os mentirosos da minha presença. Dá-me alimento suficiente para viver, nem muito nem pouco. Se tiver muito, posso pensar que dependo só de mim e dizer: quem precisa de Deus? Se tiver pouco, posso vir a roubar e assim desonrar o nome do meu Deus. Não denuncie seus companheiros de trabalho pelas costas. Eles o acusarão de ser dissimulado e você será culpado. Não amaldiçoe seu pai nem deixe de abençoar sua mãe. Não pense que você estará purificado depois de uma semana sem ser lavado. Não seja arrogante. Nunca pense que é melhor do que todos os outros. Não seja ganancioso, impiedoso nem cruel como os lobos. Eles perseguem os pobres e se alimentam deles, destruindo o necessitado apenas por diversão. O parasita tem filhas gêmeas chamadas me dá e quero mais. Três coisas nunca estão satisfeitas, ou melhor, há quatro que nunca dizem já basta, obrigado: a morte, o útero estéril, a terra ressecada, a floresta em chamas. O olhar que desdenha o pai e despreza a mãe será arrancado pelos corvos e consumido por águias novas. Três coisas me maravilham. Ou melhor, há quatro coisas que eu nunca entenderei: como a águia voa tão alto no céu, como a cobra desliza sobre a rocha, como o navio navega pelo oceano, como os adolescentes namoram. A prostituta age assim: faz sexo com o cliente, toma um banho e depois pergunta: quem é o próximo? Três coisas são intoleráveis demais até mesmo para a terra. Sim, quatro coisas balançam suas fundações: o faxineiro que vira chefe, o insensato que fica rico, a prostituta eleita a mulher do ano, a namorada que toma o lugar da esposa fiel. Há quatro pequenas criaturas que são mais sábias que os sábios: as formigas. Frágeis como são, ajuntam comida para o inverno. Os coelhos, vulneráveis como são, fazem da rocha seu lar. Os gafanhotos, insetos sem líder que ainda assim arrasam o campo como um exército treinado. As lagartixas, fáceis de capturar, mas que passam sem ser vistas pelos guardas do palácio. Há três seres no mundo, quatro que me impressionam por seu comportamento: o leão, rei das feras, não cede a ninguém; o galo, orgulhoso e imponente; o bode, o chefe de estado em marcha triunfal; Se você é tolo o bastante para chamar atenção para você mesmo com ofensas e grosserias, não se surpreenda se alguém fizer seu nariz sangrar. Leite batido vira manteiga. Provocação vira briga.
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1: 10:12.
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4: 10:31.
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12: 10h53.
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1: 11:11.
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2: 11:30.
3: Bom dia!
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5: Bom dia!
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6: Olá, amigos ouvintes de todo o estado do Paraná. Uma boa terça-feira a todos. Estamos aqui falando direto dos estúdios da Farcom, a Federação das Rádios Comunitárias do Estado do Paraná. Eu sou Darlan Martins e apresento a partir de agora o programa Fala Paraná, o programa da família paranaense. Junto comigo estão Magno Pinelli e Adriele de Oliveira. Olá, Magno, seja bem-vindo ao nosso programa desta terça-feira.
2: Olá, Darlan e Adriele, olá, ouvintes do programa Fala Paraná. Hoje é dia 30 de junho, vamos então com a previsão do tempo para o nosso estado. O tempo continua instável no Paraná, com chance de chuva em várias regiões. No fim da tarde e à noite, o oeste do estado pode ter temporais com chuva forte, ventos intensos e raios. Curitiba tem hoje mínima 14, máxima 22 graus. Foz do Iguaçu, mínima de 15, máxima 20 graus. Londrina tem mínima 16, máxima 24 graus. Guarapuava, mínima de 13, máxima 20 graus. Estamos chegando novamente para apresentar este programa da Farcom, em parceria com as rádios comunitárias do estado do Paraná.
6: Olá, Adriele, seja bem-vinda ao nosso Fala Paraná de hoje. Vamos saudar nossos amigos paranaenses que nos ouvem através de uma das nossas mais de 150 rádios parceiras da Farcom.
7: Olá, Darlan e Magno, olá, ouvintes do Fala Paraná. Hoje vamos mandar um abraço especial para os nossos amigos de Marmeleiro, que nos ouvem pela Cultura FM, de Matelândia, que nos ouvem pela Alvorada FM, de Matinhos, que nos ouvem pela Ativa FM, de Mauá da Serra, que nos ouvem pela Mauá FM, e de Medianeira, que nos ouvem pela Cultura FM.
6: Muito bem, Adriele, o nosso carinho a todos os nossos amigos ouvintes, em especial das cidades que você acabou de citar. Vamos então abrir os nossos trabalhos, trazendo as principais manchetes do dia.
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2: Os principais jornais do estado trazem hoje as seguintes manchetes pela Gazeta do Povo. Presidente da Câmara de Curitiba é alvo de operação por suposta rachadinha.
7: Ainda no plano estadual, o jornal Folha de Londrina traz hoje: vacina contra a gripe está liberada para toda a população.
2: Encerrando o giro das manchetes estaduais, temos o portal G1. Policial é morto por amigo em Cascavel após discussão por batidas no portão de casa. Após ataque hacker, Defesa Civil no Paraná perde autonomia para emitir alertas e aviso de temporal chega com 40 minutos de atraso em Foz do Iguaçu.
6: Estas são as manchetes das notícias de hoje, dos principais jornais e sites do estado. E a seguir, fique conosco, pois está no ar o programa Fala Paraná.
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6: Muito bem, estamos de volta com o Fala Paraná. Para iniciarmos os nossos giros de notícias pelas mais diversas regiões do nosso estado, através das nossas rádios parceiras da Farcom. Vamos então para o primeiro giro de hoje. Magno, por onde vamos começar a nossa viagem pelo Paraná?
2: Darlan, neste primeiro giro de notícias desta terça-feira, vamos até a região norte do estado. Estamos na linha com o repórter André Luiz, da Rádio Interativa FM Santuário de Astorga. Olá, André, o que você traz de notícias desta região para nossos ouvintes do programa Fala Paraná?
5: Olá, ouvintes do Fala Paraná! Com drama e gol aos 49 minutos do segundo tempo, o Brasil vira para cima do Japão e vai às oitavas de final da Copa do Mundo. Teve susto, teve muito drama e teve alívio, enorme alívio. Aos 49 minutos do segundo tempo, Gabriel Martinelli recebeu de Bruno Guimarães dentro da área e virou. O Brasil venceu o Japão por 2-1 com gols de Casemiro e Gabriel Martinelli, com Sano abrindo o placar da primeira etapa e avançou para as oitavas de final da Copa do Mundo 2026. O Brasil agora enfrenta o vencedor da partida disputada nesta terça-feira entre Costa do Marfim e Noruega. O próximo jogo do Brasil está marcado para domingo, 5 de julho, às 17 horas, horário de Brasília, em Nova Jersey, nos Estados Unidos, pelas oitavas de final. Diretamente da redação da Interativa FM Santuário, André Luiz, para o Fala Paraná.
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6: Vocês ouviram então o primeiro giro de notícias regionais do programa de hoje, trazido por uma das nossas rádios parceiras. Já vamos direto com mais informações exclusivas, agora de outra região do estado. Adriele, conte pra gente para onde vamos e qual repórter está na linha aguardando para participar conosco.
7: Darlan, vamos agora até a região centro-oeste do estado. Estamos na linha com o repórter Mário César, da Rádio Liberdade FM, de Roncador. Olá, Mário. O que você traz de notícias dessa região para os nossos ouvintes do programa Fala Paraná?
8: Olá, ouvintes do Fala Paraná. O município de Roncador confirmou casos de raiva animal e emitiu um alerta à população sobre a importância da vacinação preventiva de cães, gatos e animais de produção. As autoridades reforçam que mesmo os animais que vivem exclusivamente dentro de casa devem ser vacinados, já que o vírus pode ser transmitido por morcegos e outros animais infectados. A confirmação dos casos acendeu um sinal de alerta, não apenas em Roncador, mas também em municípios vizinhos da região da Concã, que devem intensificar as medidas de vigilância e prevenção para evitar a disseminação da doença. A raiva é uma doença viral grave que afeta mamíferos, incluindo cães, gatos, bovinos, equinos e seres humanos. A transmissão ocorre principalmente por meio da mordida, arranhão ou contato com a saliva de animais infectados. complicados após o surgimento dos sintomas, a doença apresenta taxa de mortalidade extremamente elevada, tanto em animais quanto em pessoas, tornando a prevenção por meio da vacinação a principal forma de proteção. Um dos principais alertas das autoridades é que cães e gatos que permanecem dentro das residências também deverão receber a vacina antirrábica regularmente. Isso porque morcegos podem entrar em quintais, garagens, forros e áreas externas das residências, representando risco de transmissão da doença. Com informação para o programa Fala Paraná, da Central de Jornalismo da Rádio Liberdade FM, de Roncador, repórter Mário César.
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6: Amigos paranaenses, vocês ouviram o nosso segundo giro de notícias regionais pelas rádios parceiras da Farcom. Fique ligado, porque daqui a pouco teremos uma nova rodada.
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6: Para você que nos ouve em cada canto deste maravilhoso estado do Paraná, através da rádio comunitária e da sua cidade, é sempre um prazer estar aqui contigo. E agora vamos trazer informação e conhecimento com o nosso quadro temático de hoje. Magno, conte pra gente quem estará conosco e qual o tema do quadro do dia.
2: Darlan, o nosso quadro temático de hoje é com Eduarda Basso, que irá abordar o tema deficiência intelectual. Vamos conferir.
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10: Olá, ouvintes! A deficiência intelectual pode ser definida como uma condição que se caracteriza por prejuízos significativos no funcionamento intelectual, na capacidade de aprendizagem, no comportamento adaptativo, na resolução de problemas do cotidiano, e vai envolver um conjunto de habilidades conceituais, sociais e práticas. Ela se diferencia dos transtornos de aprendizagem porque lá nos transtornos de aprendizagem há uma dificuldade específica no processo de aprender. O diagnóstico precoce, em via de regra, é sempre um aliado em quadros em que há alguma alteração no desenvolvimento. E na deficiência intelectual, o diagnóstico vem a favorecer que as intervenções sejam mais assertivas, ou seja, focadas no que aquela pessoa, em sua singularidade, necessita. Nós sabemos que quanto antes são realizadas intervenções multiprofissionais, melhor será o desenvolvimento do paciente. É um trabalho que deve ser realizado em conjunto com o paciente, familiares, educação, visando uma melhor adaptação e autonomia. E a inclusão escolar, ela é fundamental para o desenvolvimento da criança, sendo necessárias estratégias de adaptação curricular, acreditando no potencial e fornecendo ferramentas adequadas para a criança. Além disso, favorecendo que seja um ambiente acolhedor, onde a criança se sinta pertencente, com relações sociais adequadas e realmente inclusa. E aí, pensando no adulto, quanto mais ele estiver preparado para o mercado de trabalho, melhor será a sua adaptação, visto que dentre os grandes desafios no âmbito profissional, nós podemos destacar o preconceito e o estigma relacionados à capacidade profissional, o próprio desenvolvimento das habilidades e da autonomia, e as empresas, elas devem proporcionar um ambiente adaptativo e que favoreça o desenvolvimento das habilidades do profissional. Por isso que é tão necessário que as intervenções ocorram desde a infância, contribuindo para a autonomia e o desenvolvimento do paciente, e também na propagação de ações que minimizem comportamentos excludentes. Obrigada.
2: Vocês ouviram o nosso quadro Momento Saúde com Eduarda Basso, que hoje tratou do tema deficiência intelectual.
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6: Já estamos de volta e para você que está nos ouvindo aí pela rádio comunitária da sua cidade, e fazemos um convite especial. Participe conosco dos próximos programas Fala Paraná, com sugestões de notícias e informações. E como fazer isso? Muito fácil. Envie uma mensagem para o nosso WhatsApp, DDD 41 98437 1253. Vamos de informação? Vamos chamar então mais um giro de notícias pelo Paraná.
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6: No nosso programa de hoje já tivemos a participação de rádios de algumas regiões do nosso estado. E agora teremos mais notícias exclusivas para você, amigo ouvinte. Adriele, apresente aos nossos amigos qual repórter está pronto na linha para trazer mais um giro.
7: Darlan, vamos agora até a região centro-sul do estado. Estamos na linha com o repórter Reginaldo Santos, da Rádio Pioneira FM de Pinhão. Olá, Reginaldo. O que você traz de notícias dessa região para os nossos ouvintes do programa Fala Paraná?
12: Alô, ouvintes do Fala Paraná. Mulheres agricultoras fortalecem protagonismo no 11º encontro aqui em Pinhão. O município de Pinhão sediou no último sábado, dia 27, o 11º encontro das mulheres agricultoras, realizado no Centro de Eventos do Parque Coronel Lustosa. A programação iniciou com café da manhã de recepção, seguido da abertura oficial com a presença de diversas autoridades, marcando o momento de valorização e integração dos participantes. Durante a programação, foram realizadas palestras e troca de experiências entre as agricultoras, destacando desafios e avanços do setor. A assistente social do IDR, Luciana Rocha Tavares, ressaltou a importância do encontro e afirmou ser gratificante observar o crescimento e a relevância que o evento vem alcançando ao longo dos anos. O prefeito Valdecir Biazebete destacou a ampliação da participação feminina no campo. Já o secretário de Agricultura, senhor Rosmário Ramos dos Santos, enfatizou a riqueza da troca de experiência promovida pelo encontro. O secretário de Indústria, Comércio e Turismo, senhor Pierre Ferrari, reforçou ainda a oportunidade de divulgar o município para visitantes de outras cidades, fortalecendo assim o turismo rural. Para o Fala Paraná, da redação de jornalismo da Rádio Pioneira FM, repórter Reginaldo Santos.
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6: Você ouviu mais informações exclusivas do sistema Farcom, o maior sistema de comunicação do rádio paranaense. Já vamos direto para outro ponto do estado, saber o que é destaque por lá. Magno, e agora, para onde vamos? E quem vai participar conosco, trazendo mais um giro de notícias?
2: Darlan, vamos agora até a região norte do estado. Estamos na linha com o repórter Vander Vieira, da Rádio Água Viva FM, de Apucarana. Olá, Vander, o que você traz de notícias desta região para nossos ouvintes do programa Fala Paraná?
13: Apucarana lança a Expo Agri 2026 e prepara uma das maiores feiras agropecuárias educacionais do Paraná. Apucarana se prepara para realizar uma das maiores exposições do segmento agropecuário educacional do Paraná. O lançamento oficial da edição deste ano da Expo Agri ocorreu na noite da última quinta-feira no Colégio Agrícola Estadual Manuel Ribas, com uma programação diversificada que reúne conhecimento, projetos estudantis, tecnologia, inovação, atrações culturais e entretenimento. O evento acontecerá nos dias 27, 28 e 29 de agosto. O prefeito Rodolfo Mota ressaltou que entre os 32 colégios agrícolas existentes no Paraná, a Expo Agri de Apucarana se destaca como uma das melhores exposições do gênero no estado. O chefe do núcleo regional da Secretaria de Estado da Agricultura e do Abastecimento, Cristóvão Videira, afirmou que conhece os principais eventos agropecuários do Paraná e classificou a Expo Agri de Apucarana como um dos melhores do estado. O lançamento da Expo Agri aconteceu no Salão Nobre do Colégio Agrícola e reuniu autoridades, representantes do setor produtivo e parceiros da iniciativa. Participaram da solenidade ao presidente da Câmara Municipal, Danilo Ascioli, os vereadores Moisés Tavares, Gabriel Caldeira, Guilherme Livotti e Ordarlone Orente. Também estiveram presentes Patrícia March, representando o Núcleo Regional de Educação, secretários municipais, empresários do agronegócio e expositores que apresentaram máquinas, serviços e novas tecnologias durante a feira. Direto da redação da Rádio Água Viva FM para o programa Fala Paraná, repórter Vander Vieira.
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6: Voltamos com o nosso Fala Paraná e sem perder tempo, vamos conversar com outra região do estado, saber as notícias de lá. Adriele, quem está na linha para trazer o nosso último giro do programa de hoje?
7: Darlan, no último giro de hoje vamos até a região metropolitana de Curitiba. Estamos na linha com a repórter Cléo Andrade, da Rádio Pinhais FM de Pinhais. Olá, Cléo. O que você traz de notícias dessa região para os nossos ouvintes do programa Fala Paraná?
21: Olá, ouvintes do programa Fala Paraná. As obras do novo estádio municipal de Pinhais avançam e já atingem 70% de execução. No local, segue os trabalhos de instalação dos alambrados, guarda-corpos e grades das arquibancadas, além das calçadas de acesso e da base do estacionamento. Na próxima etapa, começa a implantação da plataforma elevatória e do sistema de resfriamento da grama sintética. O estádio integra complexo esportivo, cultural e velódromo, que também vai contar com quadra de tênis, estacionamento e áreas de apoio técnico. Somados, os espaços ultrapassam 20 mil metros quadrados e terão capacidade para cerca de 1.500 pessoas. Já no velódromo, a retomada da obra segue em ritmo acelerado. No momento, são executados serviços de pintura e textura internas, além da instalação de guarda-corpos, corrimãos, escadas e luminárias. As próximas etapas incluem o sistema de combate a incêndio, colocação de portas e pintura externa. Com 10 mil metros quadrados, o local terá pista oficial de ciclismo e patinação, quadra poliesportiva e estrutura para competições e eventos. No entanto, a Prefeitura de Pinhais ainda não divulgou uma data exata para a inauguração do estádio. Cléo Andrade, da Rádio Pinhais FM, para os ouvintes do programa Fala Paraná.
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6: Muito bem, vocês ouviram o nosso último giro de notícias regionais do programa de hoje, pelas rádios parceiras da Farcom. Agora vamos entrar em contato com a nossa correspondente em Curitiba, a jornalista Vanessa Ricardo, que traz notícias de hoje da capital do Paraná.
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6: Olá, Vanessa, seja muito bem-vinda. O que você tem aí da capital para os nossos ouvintes do programa Fala Paraná?
22: A retirada dos trilhos do trem de carga da área urbana de Curitiba será tema de audiência pública hoje, terça-feira. O encontro está marcado para acontecer às 17 horas no auditório do Mercado Municipal. A iniciativa é de um grupo de vereadores da Câmara Municipal que pretende reunir representantes do poder público, órgãos reguladores, da concessionária responsável pela ferrovia e da sociedade civil. O objetivo é discutir os impactos da permanência da linha férrea na cidade, principalmente em relação à mobilidade urbana, à segurança da população e ao desenvolvimento de áreas estratégicas da capital. Segundo os vereadores, a ferrovia provoca conflitos no trânsito e representa riscos aos moradores e também divide os bairros e dificulta o planejamento urbano. O debate ganhou força após decisão da Agência Nacional de Transportes Terrestres, a ANTT, de não incluir o contorno ferroviário de Curitiba na nova concessão da malha ferroviária nacional, anunciada em junho deste ano. O vertedouro da usina de Itaipu foi aberto na manhã do último domingo, após as fortes chuvas que atingiram a região oeste do Paraná. De acordo com a administração da usina, apenas a calha esquerda está em operação, com vazão de 1.450 metros cúbicos por segundo. A abertura das comportas tem como objetivo garantir a segurança operacional da usina e controlar o nível do reservatório. O vertedouro permanecerá aberto até que seja possível regular o volume de água por meio do aumento de geração de energia. Esta é a primeira vez que o vertedouro é utilizado para esse fim desde novembro de 2025, quando ocorreu a abertura para controle do nível do reservatório. O governo do Paraná iniciou as vistorias técnicas nas embarcações que vão operar o serviço de táxi náutico na travessia entre Pontal do Sul e da Ilha do Mel, no litoral do estado. A inspeção faz parte do processo de credenciamento das empresas e tem como objetivo garantir que todas as embarcações atendam às normas de segurança antes de entrar em operação. Durante as vistorias, são avaliados itens como as condições de conservação das embarcações, equipamentos obrigatórios de segurança, documentação e demais requisitos previstos no edital. O trabalho, Wanderson, é realizado por uma empresa especializada que tem acompanhamento de técnicos da Secretaria de Estado de Infraestrutura e Logística. Além das inspeções, o governo também está investindo na melhoria da sinalização náutica dos canais de acesso às comunidades de Nova Brasília e Encantadas, com a instalação de novas boias e faroletes para orientar a navegação. A previsão é que as vistorias e as obras de sinalização sejam concluídas até o mês de agosto. Com isso, a expectativa é oferecer uma travessia mais segura, organizada e confiável para moradores, trabalhadores e turistas que utilizam o acesso à Ilha do Mel. E agora aquela pausa, né, Wanderson, para a gente falar sobre Copa do Mundo. O nosso correspondente, Júlio César Lazarim, traz as últimas informações.
0: Olá, ouvintes de todo o Paraná. 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Foi com muito sufoco e sofrimento, mas o Brasil está nas oitavas de final da Copa do Mundo. Vitória de virada sobre o Japão por 2-1 em Houston. Brasil saiu perdendo. Apesar do domínio territorial, a seleção brasileira acabou entregando um gol para o Japão. Danilo numa saída errada e o gol japonês. O empate veio só no segundo tempo com um jogador Casemiro de cabeça. E a virada foi aos 50 minutos do segundo tempo com o Martinelli, que recebeu um lançamento de Bruno Guimarães. Brasil 2-1. E a seleção brasileira aguarda o seu adversário nas oitavas de final, que sairá do confronto entre Costa do Marfim e Noruega. O próximo jogo é domingo, 5 da tarde, horário de Brasília, em Nova York. Com sofrimento e com sufoco, mas o Brasil avançou na Copa do Mundo. 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
22: Por hoje é só, Wanderson, e a gente volta amanhã com mais notícias.
6: Obrigado, Vanessa, que falou direto de Curitiba, trazendo as notícias do dia da capital do Paraná.
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2: É isso aí, encerramos mais uma edição do programa Fala Paraná, agradecendo de forma especial a você, ouvinte, pela sintonia neste horário, aí na sua rádio comunitária, que para nós é um sinal de prestígio pela sua audiência.
7: Obrigada aos ouvintes do nosso Fala Paraná, um programa feito com muito carinho para vocês, através da união e parceria de mais de 150 rádios comunitárias espalhadas pelo estado.
6: Agradeço a você, Adriele, ao Magno e ao nosso editor Márcio pelos trabalhos de hoje e a todos aqueles que colaboraram para a realização deste programa, transmitido para todo o estado através das nossas rádios parceiras filiadas à Farcom, Federação das Rádios Comunitárias do Paraná. Lembrando que amanhã, quarta-feira, estaremos de volta no mesmo horário aqui na sua rádio comunitária. Obrigado a todos pelo carinho da sua audiência e fiquem com Deus.
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0: 46. Agradeçam ao Eterno. Ele merece sua gratidão. Seu amor jamais acaba. Agradeçam ao Deus de todos os deuses. Seu amor jamais acaba. Agradeçam ao Senhor de todos os senhores. Seu amor jamais acaba. Agradeçam ao Deus que faz milagres. Seu amor jamais acaba. Ao Deus capaz de formar o cosmo. Seu amor jamais acaba. Ao Deus que dispôs a terra sobre as fundações do oceano. Seu amor jamais acaba. Ao Deus que encheu os céus de luz. Seu amor jamais acaba. Ao Deus que fez o sol para guardar o dia. Seu amor jamais acaba. E a lua e as estrelas, como guardiãs da noite. Seu amor jamais acaba. Ao Deus que abateu os primogênitos egípcios. Seu amor jamais acaba. E resgatou Israel da opressão. Seu amor jamais acaba. Ele tomou conta de Israel com sua mão poderosa. Seu amor jamais acaba. Dividiu o Mar Vermelho em dois. Seu amor jamais acaba. Conduziu Israel pelo meio. Seu amor jamais acaba. Atirou o faraó e seu exército no mar. Seu amor jamais acaba. Ao Deus que fez seu povo marchar pelo deserto. Seu amor jamais acaba. E que esmagou vastos reinos de todos os lados. Seu amor jamais acaba. Ele derrubou reis famosos. Seu amor jamais acaba. Derrubou Seom, o rei amorreu. Seu amor jamais acaba. Derrubou Og, o rei de Bazã. Seu amor jamais acaba. Depois distribuiu o território deles como espólio. Seu amor jamais acaba. E entregou a terra de volta a Israel. Seu amor jamais acaba. Deus lembrou-se de quando estávamos caídos. Seu amor jamais acaba. Resgatou-nos dos que pisavam sobre nós. Seu amor jamais acaba. Ele cuida de cada um em tempos de necessidade. Seu amor jamais acaba. Agradeçam a Deus que fez tudo isso. Seu amor jamais acaba.
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3: Salmo 143. Ouve esta minha oração, ó Eterno. Presta atenção no meu pedido. Responde-me. Tu és reconhecido por tuas respostas. Age para comigo da maneira que achares melhor. Mas, por favor, não me arrastes para o tribunal. Nenhum ser vivo seria absolvido lá. O inimigo me perseguiu, chutou-me e me agrediu quase até a morte. Depois, me jogou num buraco escuro. Enterrou-me como um defunto naquela masmorra. Sentei-me em desespero, o espírito se exaurindo, o coração pesado como chumbo. Então, me lembrei dos velhos tempos. Recordei tudo o que fizeste. Ponderei sobre teu modo de agir. Estendi as mãos para ti, ansioso como o deserto pela chuva. Apressa-te com tua resposta, ó Eterno. Minha esperança está no fim. Não te desvies nem me ignores. Isso seria morte certa. Se me acordares toda manhã com o som da tua voz amável, dormirei cada noite confiando em ti. Aponta-me o caminho em que devo andar. Sou todo ouvidos diante de ti. Salva-me dos meus inimigos, ó Eterno. És minha única esperança. Ensina-me a viver para agradar-te, porque és meu Deus. Conduz-me por teu Santo Espírito a pastagens tranquilas e planas. Mantém tua reputação, ó Deus. Dá-me vida. Por tua justiça, tira-me desta situação. Por teu grande amor, derrota meus inimigos. Afasta de vez os que me incomodam. E por que farias isso? Porque sou teu servo.
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0: 14. Com azedume dizem os soberbos: Deus já era. Suas palavras são gás venenoso que contaminam o ar. Eles envenenam rios e céus. Espinhos é o que produzem para vender. Do céu, o Eterno põe a cabeça para fora e olha em redor. Procura alguém que não seja tolo. Um único homem que deposite sua esperança em Deus. Uma única mulher disposta a seguir a Deus. Mas ele volta de mãos vazias. Não encontrou ninguém. Desorientadas, sem ter quem as pastoreie, as ovelhas se revezam no papel de pastor. 99 delas seguem sua companheira. Será que esses impostores não sabem o que os aguarda? Será que não percebem que não poderão se safar sem castigo? Eles tratam o povo como uma refeição rápida e os estressados não têm nem tempo de orar. A noite de pesadelos está vindo sobre eles, pois Deus se põe do lado das vítimas. Você acha que pode interferir nos sonhos dos pobres? Não, você não pode, porque Deus torna os sonhos deles realidade. Existe alguém aqui que possa salvar Israel? Sim, Deus está aqui. O Eterno transforma a vida. Jacó, restaurado, pulará de alegria. Israel, restaurado, cantará e exultará.
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10: Provérbios, capítulo 30. O cético afirma:
11: não há Deus, não há Deus. Posso fazer o que quiser, sou mais animal que humano, a inteligência humana me escapa. Reprovei em sabedoria, não vejo nenhuma evidência de um Deus santo. Quem já viu alguém subir ao céu e assumir o controle, capturar os ventos e controlá-los, reunir as chuvas num balde ou demarcar os limites da terra? Apenas me diga o nome dele ou os nomes dos seus filhos. Vamos, diga-me.
10: O fiel responde: todas as promessas de Deus dão prova disso. Ele protege todos os que lhe pedem socorro. Então não o critique. Ele bem pode testar você e desmascarar suas mentiras. Em seguida, o fiel ora: Deus, peço duas coisas antes de morrer. Não me recuses. Elimina a mentira dos meus lábios e os mentirosos da minha presença. Dá-me alimento suficiente para viver, nem muito nem pouco. Se tiver muito, posso pensar que dependo só de mim e dizer: quem precisa de Deus? Se tiver pouco, posso vir a roubar e assim desonrar o nome do meu Deus. Não denuncie seus companheiros de trabalho pelas costas. Eles o acusarão de ser dissimulado e você será culpado. Não amaldiçoe seu pai nem deixe de abençoar sua mãe. Não pense que você estará purificado depois de uma semana sem ser lavado. Não seja arrogante. Nunca pense que é melhor do que todos os outros. Não seja ganancioso, impiedoso nem cruel como os lobos. Eles perseguem os pobres e se alimentam deles, destruindo o necessitado apenas por diversão. O parasita tem filhas gêmeas, chamadas Me Dá e Quero Mais. Três coisas nunca estão satisfeitas, ou melhor, há quatro que nunca dizem Já basta, obrigado: a morte, o útero estéril, a terra ressecada, a floresta em chamas. O olhar que desdenha o pai e despreza a mãe será arrancado pelos corvos e consumido por águias novas. Três coisas me maravilham, ou melhor, há quatro coisas que eu nunca entenderei: como a águia voa tão alto no céu, como a cobra desliza sobre a rocha, como o navio navega pelo oceano, como os adolescentes namoram. A prostituta age assim: faz sexo com o cliente, toma um banho e depois pergunta: quem é o próximo? Três coisas são intoleráveis demais até mesmo para a terra. Sim, quatro coisas balançam suas fundações: o faxineiro que vira chefe, o insensato que fica rico, a prostituta eleita a mulher do ano, a namorada que toma o lugar da esposa fiel. Há quatro pequenas criaturas que são mais sábias que os sábios. As formigas, frágeis como são, ajuntam comida para o inverno. Os coelhos, vulneráveis como são, fazem da rocha seu lar. Os gafanhotos, insetos sem líder que ainda assim arrasam o campo como um exército treinado. As lagartixas, fáceis de capturar, mas que passam sem ser vistas pelos guardas do palácio. Há três seres no mundo, quatro que me impressionam por seu comportamento: o leão, rei das feras, não cede a ninguém; o galo, orgulhoso e imponente; o bode, o chefe de estado em marcha triunfal. Se você é tolo o bastante para chamar atenção para você mesmo com ofensas e grosserias, não se surpreenda se alguém fizer seu nariz sangrar. Leite batido vira manteiga, provocação vira briga.
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13h13 em 1º de maio. Alô, ouvintes, boa tarde. Estamos iniciando aqui pela Luas FM mais um programa de negócios. Programa de negócios levado ao ar todos os dias, de segunda a sexta-feira, das 13 às 14 horas, aqui na Luas FM, levando para você dicas de bons negócios, utilidade pública, música e informação. Uma boa tarde para você, meu ouvinte, boa tarde, meu ouvinte, criançada, um forte abraço. Estamos chegando, hein? Chegando aí para mais um programa de negócios no seu rádio, ou quem sabe aí no seu computador, para você que segue a gente pela luasfm.com. Pela luasfm.com, nosso endereço na internet, aonde você estiver, em qualquer parte, no Brasil, no mundo, você ouve o som da rádio, som legal, hein? E também participa da nossa programação.

que hoje? Hoje é terça-feira, hein? Terço. Hoje é terça-feira, dia 30 de junho de 2026. Último dia do mês, hein? Eita, hoje, a partir das 0 horas dessa noite, já estaremos vivendo aí um novo mês, o mês de julho, né? Já será dia 1º de julho, o sétimo mês do ano. Aí, metade do ano já foi embora. Hoje tem mais futebol aí pela Copa do Mundo, hein? Copa do Mundo que teve ontem, né? Foram 3 partidas realizadas ontem, valendo aí já pela segunda fase, né? Da Copa do Mundo. Tivemos Brasil 2, Japão 1. Tivemos também um empate entre Alemanha e Paraguai por 1-1. E nas decisões do pênalti, o Paraguai levou a melhor, desclassificou a Alemanha. Então o Paraguai classificado para a próxima fase. Também na noite, né, tivemos Holanda 1, Marrocos 1. E nas decisões por pênalti, Marrocos levou a melhor, desclassificando a Alemanha. Então, classificando ontem, né, Brasil, Paraguai e Marrocos para a próxima fase da Copa do Mundo. O Brasil volta a jogar no próximo domingo. Próximo domingo, às 17 horas. E esperando aí, né, o adversário que sai de hoje. Que da partida entre Costa do Marfim e Noruega. Essa partida será realizada hoje, daqui a pouco, né, às 14h. Aí, quem vencer será o adversário do Brasil no próximo domingo, às 17h. Vem mais Brasil por aí, hein? Vai lá, Brasil! Geralmente quem come esse prato tem bala na agulha, não é qualquer um, é baludo. Então hoje teremos Costa do Marfim, Noruega, agora às 14h. Depois, às 18h, teremos França e Suécia. E às 22h, México e Equador. Ó, todas partidas eliminatórias. Quem perder, tá fora, tá bom?

Agora são 13h18. Nós estamos aqui na Luas FM com o programa de negócios. Hoje é terça-feira, dia 30. Hoje é o último dia do mês, né? Nós estamos vivendo aí o inverno brasileiro. É inverno brasileiro. Temperatura nesse momento lá fora 26 graus centígrados. Tá bom o tempo, né? Isso. Mas não fica contente não, que vem frio por aí. É verdade. Normal, né? Nossa, até porque nós estamos no inverno.

Olha aí, programa de negócio, programa para vender, né? Vamos vender alguma coisa? Vamos. Atenção, ó. Você que quer investir bem o seu dinheiro, nada melhor do que investir em imóvel, né? Que é o melhor investimento, melhor rentabilidade, com certeza. É sem desvalorização, né? Então, ó, vende-se uma casa em alvenaria lá no Residencial Solar das Palmeiras. É a última casa lá da esquina da rua 20. São 2 quartos, sala, cozinha, banheiro, lavanderia e garagem. Preço deste imóvel, R$250 mil. Tem mais, hein? Outra aqui, ó, no condomínio Beira Rio, na rua 15. Centrão da cidade, hein? Rua 15 é ali, ó, no centrão. Nós estamos aqui na rua 9 com a 10, né? A de baixo é 11, depois é 13 e 15. Quer dizer, nós estamos a menos de 300 metros aí do condomínio Beira Rio. Rua 15 é a rua do Hospital Municipal. E esse condomínio fica a menos de 200 metros lá do hospital. Então é centrão mesmo, viu? São 3 quartos, sala, cozinha, banheiro, lavanderia e garagem. Preço R$300 mil. 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Olha aí, serviço de utilidade pública da sua rádio Luas FM. Perdeu-se ontem aqui na cidade, nas proximidades do Almeida Mercado, uma carteira com documentos pessoais em nome de Luzia Galera Utrera Biliato. Pede-se a quem encontrou, por favor, entregar com urgência aqui na Luas FM, que será gratificado. Então, ó, se você encontrou ontem à tarde aí, ontem, né, aqui na cidade, ali nas proximidades do Almeida Mercado, ali por perto da rua 18, né? Ao lado do Almeida Mercados. É uma carteira com documentos pessoais em nome de Luzia Galera Utrera Biliato. Por favor, entrega com urgência aqui na Luas FM, que você será gratificado. Atenção, ó, o telefone do Hospital Municipal de 1º de Maio. Tomara que você não precise, né? Mas se precisar, o telefone do Hospital Municipal de 1º de Maio é esse, ó, 991-385295. Adiciona aí na agenda do seu celular, 991-385295, é o telefone do Hospital Municipal de 1º de Maio. 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

13h23, 1h23. Grande abraço aí para os nossos amigos e ouvintes. O pessoal que tá ligado com a gente todos os dias. Muito obrigado aí pelo carinho da audiência de cada um de vocês. Olha, o meu amigo Mariano lá no Jardim São José. Tá na escuta, né, Mariano? Boa tarde. É o Mariano ligadinho com a gente durante todo o dia, né? Acompanhando a nossa programação. Muito obrigado, meu amigo. Um abraço para você, para sua esposa, Dona Josefa, e para todos os seus familiares. É a família que ouve a gente sempre lá no Guarujá, né? Doutora Fátima, o Rafael, a joinha da família, que é o Matias. Eita! Já tá chegando o aniversário do Matias, né? O terceiro aninho do Matias, vem aí. Eita, tudo de bom pra esse garoto. É, será no dia 15 de agosto. Terceiro aninho do Matias. E o terceiro meu também, viu? É, ué. É, vai ser o terceiro aninho meu também, né? Terceiro aniversário meu. Depois que eu completei 70. Verdade, ué? Eu tô certo. Olha, também um abraço lá pro Zé Maguinho. Zé Maguinho é primo do Mariano, né? O Zé tá sempre ouvindo a gente. Uma boa tarde pra você, Zé Maguinho, e toda a sua família. Zé Maguinho, ele é filho do meu saudoso, querido amigo, seu Valdemar. É. Eu e seu Valdemar, né? A gente batia altos papos, né? Seu Valdemar, saudoso. Ele ia fazer compra lá no mercado, ia trabalhar no mercado, ele sempre tava lá conversando comigo. Uma pessoa muito querida. Hoje, né, tá ao lado de Deus, olhando aí por toda a família, com certeza. Seu Valdemar. Grande.

0: a Silvia, a Zilda, lá no Guarujá. Todos familiares do meu saudoso, querido amigo seu Valdemar. E também, né, a dona Maria José, a Venha do Rio, a mamãe do Valdemar, da Vilaine, da Zilda, do Zé Maninho, da Silvia. Lá na Rua 4, sempre ouvindo, gente. Né, dona Maria? Boa tarde. Também um abraço especial pra Bel, né? A Bel, essa pessoa muito querida. A Bel, a Bina, lá na Rua 32. E a Vilaine, né? A Vilaine, nossa ouvinte de muitos anos. A Vilaine ligadinha com a gente lá no Risato, na saída pra Sertanópolis. Um abraço pra ela, para os filhos, né? O Jean, o Jonas e também o Janderson e a Jaqueline, tá longe já aqui, tá lá na região serrana do Rio de Janeiro, mas com certeza, né? Pertinho aí do coração da mamãe, né, dona Vilaine? Boa tarde.
1: Você sabe o que é caviar? 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
0: Olha, um grande abraço lá pra dona Zefinha, lá na Rua 13. Boa tarde, dona Zefinha. A dona Lourdes Cachepo também tá na escuta ali na Rua 7, sempre acompanhando a nossa programação. Boa tarde, dona Lourdes. Uma ótima terça-feira pra senhora, tá bom? Também meu amigo Admilson Cabeleireiro tá ligadinho com a gente ali, né, Admilson? No salão do Admilson, desde cedo, acompanhando a nossa programação. Boa tarde, amigo. Uma boa tarde também, pessoal ali da papelaria do Júlio, ligadinhos com a gente, acompanhando a nossa programação, esparramando o som da Luas FM aí para todos que passam por aí, né? Muito obrigado, hein? Um abraço pro Milton, a Gabi, a Maria Fernanda e toda essa equipe maravilhosa aí da papelaria do Júlio. Boa tarde, gente. Uma boa tarde também, pessoal da Móveis Garcia. 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Olha, um grande abraço lá pra Fátima, lá no Moranguela. Fátima tá na escuta também, né, Fátima? Acompanha a nossa programação desde cedo, durante todo o dia. Isso. 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Também um abraço lá pra dona Maria Bisso, lá no Moranguelo, né? Um grande abraço aí, dona Maria. Olha, eu quero mandar um abraço, vai longe, né? Eles estão longe, eu vi. Ontem mandaram um recado pra mim que eles estão lá em Montreal, no Canadá. Aliás, estão numa cidade, cidade satélite, né? Quer dizer, próxima, né? A Montreal, no Canadá, a cidade é São Bruno de Montarville. Nossos amigos primaense, o Edson Manuel Esteves, o Manezinho da escola e a dona Sônia.

0: Renda Luas FM lá no Canadá. Boa tarde vocês aqui. Não sei, aí acho que é. Não, acho que é a tarde também, né? Diferença parece que não é muito grande de horário, não. Então, um abraço. Eu, meu amigo Edson Manuel Esteves, manezinho da escola, e a dona Sônia, curtindo a gente lá longe, né? É o que eu falo, né? Eles estão sempre levando aí a Luas FM para todos os cantos que eles vão. É verdade. Aqui no Brasil ou no exterior, os embaixadores da Luas FM. Meu amigo Edson Manuel Esteves e a dona Sônia. Grande abraço para vocês. E também um abraço lá pro Arthur e a Alice, né? Os netos que estão lá na Bahia, curtindo a Luas FM. Obrigado, meu amigo Manezinho Esteves. Dona Sônia, forte abraço para vocês aí. Olha, também ligadinho com a gente, né? Nosso ouvinte, nosso amigo de sempre, nosso ouvinte de todas as horas, seu Ailton, das Caçambas Santa Cruz. Boa tarde, seu Ailton. Um abraço pro senhor, pra dona, para a sua esposa, dona Helena, né? Os filhos, a Daniela e o Anderson e o genro Dino, todos o pessoal lá em São Paulo ouvindo a gente. Aqui em 1º de maio tá a Giovana e a Lorena. São as netas dando uma força pro vozão aí, né? Isso. E um abraço lá pra Lívia, que é a filhinha do Anderson, tá lá em Sampa ouvindo a gente. E o Rafinha, Júlia, Tainá, Fabiana, Isabela e o pessoal do grupo Loucos por Gente. Todo mundo lá em São Paulo ouvindo a gente. Aqui somente a Giovana e a Lorena, né? Estão dando uma força pro vozão aí. Boa tarde, Gê. Boa tarde, Lolo. E um abraço também pro Jairão, né? Jairão, grande cantor. É, não é porque ele é grandão que ele é um grande cantor, né? Que ele canta bem mesmo, viu? E ele não vai lá tomar o dinheiro do rato, né? É isso que eu fico invocado. Vai lá tomar o dinheiro do rato. Ele tem bastante, Jairão. É, cincão você leva com certeza, viu? É verdade. São 5 jurados? 5 mil. Cada um vai dar 1000. Não vai dar menos, não. Pode ter certeza. Vai lá, Jairão. Vai lá. No 10 mil. Vai tomar o dinheiro do rato lá. Então, um grande abraço pra dona Helena, pra Daniela, que estão terminando o horário de almoço aí, né? Isso, tá lá em São Paulo ouvindo a gente. E daí, dona Helena, tá quente aí? Aqui esquentou, aqui tá 26, 27 graus agora. É verdade, tá quente. Mas vem frio por aí, né? Isso aí pode ficar tranquilo. Então, um grande abraço lá pra dona Helena, pra Daniela e todo o pessoal lá em São Paulo ouvindo a gente. Olha, um grande abraço também para nossa colega de trabalho, né? Daqui a pouco ela vai estar aqui, hein? Isso, a Jéssica Caroline, lá no Jardim São Paulo. E ela, daqui a pouco, às 2 da tarde, estará aqui com o programa Só Toca Top, só modão para você, hein? É, as melhores músicas do sertanejo universitário, sertanejo romântico, enfim, só toca top pra você, hein? Das 2 às 4 da tarde, daqui a pouco, hein? 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Dá um abraço lá pra Jéssica, pra mãe dela, Creuzinha, né? E toda a família lá no Jardim São Paulo. Olha aí, um abraço pra minha sobrinhada lá em Londrina, né? Isso, a sobrinhada tá lá ouvindo a gente. O Daniken, Daniken Coutinho, está se restabelecendo lá. Ei, Daniken, você não existe, viu, minha sobrinha? A tia Cida tá bem, viu? Isso, já. É, ontem ela foi lá em Ibiporã, a minha irmã Cidinha, né? Sofreu um acidente doméstico de teimosia, teve que ir lá para Ibiporã, para o Hospital Cristo Rei, e ela foi tarde da noite lá ver a tia Cidinha e agilizar o atendimento, né, Danique? Menina, para de fazer extravagância, menina. É. Você não pode dirigir, menina. Faz isso não. O Danique. Ei, minha sobrinha, você. Tinha que ser filho da dona Leia mesmo, né? Com certeza, né? gosta de fazer o bem para todo mundo. Parabéns, viu, pela sua atitude, tá bom, minha sobrinha? Deus te abençoe também e Deus proteja você nessa sua recuperação aí, tá bom? E sossega, viu? Sossega. Também um abraço lá pra minha sobrinha Letícia Casanova, o Rômulo Casanova, lá em Londres. Todo mundo ligado com a gente. Alô, Letícia! É um negócio que chama de japonesa. Não, por quê, né? É porque ela tem os olhos meio repuxados. Então tá bom. Um abraço, viu, Letícia? Um abraço pro Ederson, também para sua filha, Yane, e também o garotão aí, completou 8 meses já, hein? Rapaz do céu. Mas tá esperto, hein? Então tá bom. Um abraço pra todos vocês aí, tá? E um abraço à minha querida Malu lá em Londrina, ela tá na escuta, né, Malu? Boa tarde. Um abraço para você, para seu irmão, sua irmã e todos os seus familiares, tá? Seus filhos, toda a sua família. Que Deus esteja cuidando e protegendo sua saúde, sua vida e de todos os seus familiares. Ó, vai dar tudo certo. Aliás, já deu tudo certo, tá bom? Segura na mão de Deus e vai, tá bom? Minha querida Malu, lá em Londrina. A Malu, ela descobriu o endereço da Luz FM, ouviu, gostou e ficou com a gente, né, Malu? Boa tarde pra você. E vamos de música, hoje é terça-feira, sabia? Lógico, né? Se ontem foi segunda, hoje é terça, lógico. E hoje, no programa de negócios, é dia dele, é dia do Maluco Beleza, Raul dos Santos Seixas, pra todos os Raul Maníacos. Ele tá chegando aqui, ó.
1: 1:37.
0: É, 1:37 agora?
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0: É. Adiantou. Ai, meu Deus do céu.
1: Boa tarde.
0: Uma vinheta vem antes da outra e depois a outra vem depois.
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0: Tem dia que de noite é assim mesmo, viu? Fica tranquilo, ó. Alô, Raul, canta aí. Essa música é linda, né? Tema de novela, há muitos anos atrás, hein?

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10: Treze horas 59 minutos. Final de programa. Agradecendo aí o carinho da sua sintonia, sua audiência e a sua paciência. Estamos indo embora. Finalizando mais um programa de negócios. Querendo Deus, ele adquirir, volta amanhã a partir das 13 horas com você. Eu volto ainda hoje, se Deus quiser, às 5 da tarde com o Viola Caipira. Espero contar com a sua audiência. Mas não sai daqui agora não, hein? Tá chegando aí o melhor da tarde para você aqui na Luas FM. Só toca top com a Jéssica Caroline. São 2 horas de boa música com você, hein? Das 2 às 4 da tarde. O melhor da música sertaneja universitária, também sertanejo romântico. E o melhor da música toca para você no Só Toca Top com a Jéssica Caroline. E você pode participar pelo nosso WhatsApp em 991001026. Manda para cá o seu zap, peça a sua música. É, manda o seu recado. A Jéssica vai lhe atender com muito carinho. Um abraço a todos. Fiquem com Deus. Com ele, tô indo embora. Tchau, gente. Boa tarde e até logo mais, se Deus quiser.
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1: Oi, gente. Boa tarde, meus queridos ouvintes. Estamos entrando ao vivo com o programa Só Toca Top. Todas as tardes de segunda a sexta-feira, das 14 horas às 16 horas, locutora Jéssica Caroline, animando o seu começo de semana com repertório incrível de hits do momento, músicas atemporais, os maiores lançamentos que estão emplacando nas plataformas e aqueles modões sertanejos inesquecíveis. Tudo do mundo da música você ouve aqui em primeira mão pra você, as melhores notícias do mundo artístico, e ainda pode participar da programação mandando seu recado, fazendo seu pedido musical através do nosso WhatsApp 43991001026. E a previsão do tempo para essa tarde em 1º de maio indica uma diminuição de nuvens e aberturas de sol, com a possibilidade de pancadas de chuva isoladas ou trovoadas em parte da região. A temperatura máxima deve atingir os 26 graus Celsius. Já na quinta-feira começa a chegar uma frente fria para 1º de maio, e na sexta indica uma queda na temperatura, trazendo o clima mais frio, marcando o início de um final de semana ainda mais gelado na região. Já o inverno vai terminar no dia 22 de setembro, aqui no Hemisfério Sul, a estação que é atípica, marcada por um frio menos rigoroso e volumes de chuva acima da média, devido à atuação do fenômeno El Niño. Embora ainda ocorra frentes frias pontuais e geadas isoladas no sul do Brasil, e eu desejo que o seu dia seja doce, que seja alegre, leve, lindo e repleto de coisas boas. Coloque sua vida e os seus projetos na mão de Deus, confie nele, ele te conduzirá e te mostrará o melhor caminho. Uma boa semana para você e toda a sua família. E bora começar o programa de hoje trazendo para vocês os grandes destaques de notícia. Quem vê Matheus e Cauã fazendo shows por todo o Brasil nem imagina os problemas que os irmãos estão enfrentando nos bastidores.

0: sequer aplica.
1: Os problemas financeiros de Matheus e Cauã parecem não ter fim. Marcos Araújo, ex-empresário da dupla, o dono de marcas como Vila Mix, que foi um dos maiores festivais de música do mundo e da Audio Mix, produtora de shows, eventos e agenciava artistas como Jorge Matheus e Matheus e Cauã, estão cobrando judicialmente a dupla por uma dívida de 8 milhões de reais. É que quando a dupla resolver romper o contrato com o empresário, teria ficado acordado que Matheus e Cauã realizaria 45 shows para saldar a dívida da multa contratual. O ex-empresário afirma que a dupla não cumpriu o combinado, cumprindo apenas 6 dos shows. Já a dupla Matheus e Cauã afirma que os eventos que seriam promovidos pelo ex-empresário foram descontinuados. A briga na justiça promete ser difícil para Matheus e Cauã, já que envolvem uma dívida assumida por um contrato rompido por eles. Lembrando que este não é o único perrengue judicial e financeiro da dupla. A justiça busca notificar Cauã por uma dívida de 850 mil reais. Não é brincadeira não, meu

Virgínia Fonseca e Vini Júnior teriam reatado o relacionamento nos bastidores, mesmo após um término conturbado e rumores de traições.

Segundo a fofoca, a influenciadora Virgínia Fonseca decidiu dar uma nova chance ao jogador. E os dois já estariam planejando uma viagem romântica para Ibiza. Depois da participação do Brasil no Mundial, a reconciliação, porém, não teria agradado a mãe de Virgínia, Margarete Serrão, que preferia ver a filha reatando com Zé Felipe, pai dos filhos dela.

0: Liga.
1: Não vai dar problema.
0: Chocolate!
2: Quero aproveitar esse início de programa para mandar um abraço para os nossos amigos ouvintes que já estão sintonizados. O Admilson do Salão, o Edson e a Maria Bispo do Conjunto Moranguelo, o Mariano do Jardim São José, agradecendo vocês pela audiência e que essa terça-feira venha carregada de luz, harmonia e tudo o que há de mais bonito. O segredo de uma boa tarde estar em começar agradecendo que hoje seja abençoado. Uma excelente terça-feira para vocês. E os fãs de Gustavo Lima já podem ter um gostinho do mais novo lançamento do Embaixador. O programa Só Toca Trop traz com exclusividade a música Bala Alojada, o novo single do cantor que foi lançado oficialmente em todas as plataformas digitais. A novidade que marca o retorno de Gustavo Lima ao formato de gravação ao vivo, responsável por alguns dos maiores sucessos de sua carreira, registrada durante a Festa do Peão de Americana, no interior de São Paulo. A música que aposta na força da interpretação do artista, acompanhada pela energia do público presente no evento. E você ouve aqui na Rádio Luas FM 87,9, a melhor da cidade.

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0: Fernando Gemaz e Henrique Castro, não tem jeito.
1: Vamos!
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3: 2 horas e 30 minutos.

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5: Fechamos o primeiro bloco do programa Só Toca Top com ele, Christian, nome artístico de José Pereira da Silva Neto, que nasceu em Goiânia no dia 3 de novembro de 1956. Em 1973, alcançou uma notoriedade com esse grande sucesso, trilha sonora da novela Cavalo de Aço. A música permaneceu por 19 semanas no topo das paradas. Na época, as gravadoras exigiam que ele cantasse em inglês, mas ocultavam sua imagem para criar a impressão de que era um artista estrangeiro. E seu primeiro disco chegou a trazer a foto de um modelo em vez da sua. Christian também gravou 14 temas para a novela e desde pequeno demonstrou grande talento musical, influenciado pelo pai e pelo tio, que tocavam em serestas noturnas. Sua mãe, envolvida com teatro infantil, também incentivava sua vocação artística. E a possibilidade de um bebê na família movimentou a dupla sertaneja Maiara e Maraísa. Maraísa que negou que esteja grávida, mas foi surpreendida quando Maiara revelou que a irmã pretende engravidar até o fim de agosto.
6: Ah, esse tom de voz eu reconheço.

Durante uma entrevista, Maraísa explicou que a suposta barriguinha vista em uma foto foi resultado das comidas típicas de São João. Em seguida, Maiara contou que esse era um plano da família e ainda afirmou que se a irmã não engravidar, ela pretende sair na frente. As duas vivem relacionamentos estáveis. Maraísa está noiva de Fernando Mocó, enquanto Maiara namora o cantor Felipe Cavalieri. A declaração repercutiu entre os fãs da dupla e aumentou a expectativa sobre os próximos passos das sertanejas.

0: Obrigada, gente. Obrigada, obrigada mesmo.
1: E a justiça condenou a dupla Zé Neto e Cristiano ao pagamento de 10 mil reais por danos morais à influenciadora Carolina Santos. A decisão está relacionada ao uso de imagens dela em ações de divulgação da música Oi, Tudo Bem?, associada às mensagens privadas envolvendo o banqueiro Daniel Fortaro.

sentença que foi proferida pela juíza Daniele de Paula pela Vara Civil do Tribunal de Justiça em abril deste ano, a magistrada também já havia determinado a retirada da música das redes sociais da dupla. O processo ainda cabe recurso.

0: vindo de Rio de Janeiro!
1: Manda um salve especial para a Cristiane da Rua 11, o pessoal da Marcenaria Chapada, a Vilma Aparecida do Jardim São Paulo. Agradeço vocês pelo carinho da audiência e que Deus abençoe o nosso dia, nos dê força para enfrentar os desafios e coragem para superar qualquer obstáculo. Nunca deixe de confiar naqueles que te põem de pé todos os dias. Deus, feliz terça-feira e uma boa semana para vocês. E Diego e Vitor Hugo, que lançaram a faixa inédita Moça Pra Casar, a música que faz parte do projeto Décimo, que chegou às plataformas de áudio, acompanhada de um videoclipe, e tá encantando o Brasil inteiro com esse grande sucesso. A canção que aborda os julgamentos enfrentados por mulheres que escolhem permanecer solteiras após experiências amorosas difíceis. Gravado no Vibra São Paulo, o DVD O Décimo reúne 17 faixas inéditas com participação de Maiara e Maraísa e Mari Fernandes. O lançamento, que chegou em um momento consistente da dupla nas plataformas, o hit Tubarões, permanece no top 50 do Spotify Brasil há mais de 65 semanas, de acordo com os dados da plataforma de monitoramento, tendo chegado a liderar o ranking de execuções do país.

0: São Paulo.
1: Essa é pra casar, viu?
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0: Mariana Fagunda!
1: Genial!
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3: 2:53.
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0: 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Fala pra mim, vai.
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6: 15:01 em 1º de maio. Boa tarde para você que está tomando aquele café da tarde com a família reunida e curtindo a melhor programação do momento, com as melhores músicas, os maiores lançamentos, aquelas músicas que encantam na plataforma e com a trilha sonora da sua vida, e trazendo para você as notícias do mundo artístico, dos artistas mais consagrados do Brasil. E você pode participar mandando seu recado, fazendo seu pedido musical através do nosso WhatsApp 43991001026. Hoje, dia 30 de junho de 2026, o último dia do mês. Gratidão a Deus pelo bem que Ele nos concedeu neste mês que passou, e entregamos Ele o próximo que vem chegando, que seja abençoado com saúde, paz e amor. E hoje é marcado pelo aniversário de grandes nomes da música nacional, e o principal destaque brasileiro é Tony Belotto, guitarrista e compositor da consagrada banda de rock nacional Titãs. E também da Martinha, cantora e compositora, que ganhou grande destaque no movimento da Jovem Guarda. E Bob de Carlo, um cantor e compositor que também integrou a Jovem Guarda, conhecido pelo sucesso Tijolinho. E hoje celebramos o Dia Nacional do Bumba Meu Boi e o Dia Internacional do Asteroide. E é também celebrado o Dia do Caminhoneiro no Brasil. Homenageamos uma categoria que tem como missão transportar mais da metade da economia do Brasil. Mesmo em uma crise, continuam firmes e fortes, dando sua contribuição para os brasileiros. Não fique desassistidos, são os verdadeiros heróis e merecem todo o nosso reconhecimento e respeito. Parabéns a todos os caminhoneiros do Brasil e gratidão por esse dia. Que tudo que for bom encontre um jeito de chegar até você. E uma história emocionante. O cantor Gustavo Mioto revelou que o relógio mais valioso da sua coleção não é o mais caro, mas o que guarda uma lembrança especial.

relógio de Gustavo Mioto parou de funcionar exatamente no momento em que sua irmã ligou para contar que estava grávida. E desde então, o cantor nunca mais mandou consertá-lo e guarda o relógio como uma das lembranças mais especiais da sua vida.

0: Obrigado, meu irmão.
1: Valeu,
2: prazerão.
0: Obrigado você, gente.
3: E Virgínia Fonseca falou sobre a importância de escolher bem o pai dos filhos e aproveitou para elogiar Zé Felipe. Em um desabafo sincero, a influenciadora afirmou que após a separação passou a enxergar ainda mais o valor de ter um pai presente e participativo na criação das crianças. Música.

curtiu nas redes sociais e chamou a atenção pela forma respeitosa com que Virgínia se referiu ao ex-marido. Mesmo após o fim do relacionamento, os dois seguem mantendo uma relação cordial e compartilhando cuidados com os filhos, Maria Alice, Maria Flor e José Leonardo. O posicionamento da influenciadora recebeu apoio de seguidores que elogiaram a maturidade do ex-casal e a prioridade dada ao bem-estar das crianças.

0: Quero mandar um alô especial para o Célio da Rua 101, a Cesária Rojas, o Carlos do Raul Garcia. Obrigada pela sintonia de vocês e que essa semana seja de muita paz, saúde e prosperidade para vocês e todos que estão à volta de vocês. Abençoada terça-feira. E vem hit aí, Esconde, Esconde, a nova música de Guilherme Benuto, que chegou às plataformas do projeto Deu Rolo no Barretão, a faixa de destaque que chegou acompanhada de um videoclipe e conta com a característica da dupla, misturando romantismo com um toque de humor, dessa vez trazendo uma melodia envolvente e uma letra que fala sobre o jogo de sentimentos.
1: Chama!

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0: essa é a nossa homenagem a Minas Gerais, mas principalmente a mulher mineira, Paixão Mineira.
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2: 3:17.

0: freguês, vamos atender.
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5: Utilidade pública. Atenção, perdeu-se ontem aqui na cidade, nas proximidades do Almeida Mercados, uma carteira com documentos pessoais em nome de Luísa Galera Utrera Biliato. Pede-se a quem encontrou, por favor, entregar com urgência aqui na Luas FM, que será gratificado. E o Brasil venceu o Japão por 2-1 de virada em a partida realizada ontem pelo 16avos de final da Copa do Mundo da FIFA 2026. E com triunfo, a seleção brasileira avançou para as oitavas de final.

próximo jogo que está marcado para o domingo, 5 de julho de 2026, às 17 horas, de Brasília. O adversário que

Copa do Mundo. Nenhuma outra seleção alcançou a marca do Brasil, que continua isolado como o maior campeão da história dos mundiais. É penta e segue sendo único.

0: Depois de cancelar um show, Gustavo Lima chamou a atenção ao surgir deitado e recebendo soro enquanto assistia ao jogo da seleção brasileira ao lado dos filhos.
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A imagem que foi compartilhada por Andressa Suíta e mostrou o cantor Gustavo Lima em uma recuperação após uma intoxicação alimentar, motivo que levou ao cancelamento de uma apresentação. E segundo o sertanejo, o mal-estar ocorreu após uma sequência de 10 shows consecutivos. Mesmo em repouso, ele acompanhou a vitória do Brasil por 2-1 sobre o Japão com a família.

Luana Prado e Tati Dias disseram o tão esperado sim neste domingo em uma cerimônia intimista à beira-mar em Ubatuba, no litoral de São Paulo.

familiares e amigos próximos e teve um clima romântico. O momento marca uma fase especial na vida da cantora Lauana Prado, que está grávida de 8 meses do primeiro filho Dom. Afastada dos palcos por orientação médica, Lauana agora vive a expectativa da chegada do bebê e promete voltar aos shows no fim de outubro. Um daqueles finais felizes que deixa uma torcida dos fãs ainda maior pela nova família que está se formando.

tá chegando para cantar aqui no Só Toca Top, Murilo Ruf e Matheus Fernandes, com o mais novo lançamento, o mais romântico dos sertanejos, os cantores que se unem no single Só Com Ela, que está fazendo o maior sucesso e está emplacando entre as músicas mais tocadas do país. A canção que mostra a transformação de alguém acostumado com uma vida amorosa agitada, mas que acaba se rendendo ao novo amor. Além do single, Murilo Ruf tem outra novidade. O cantor está preparando uma nova aposta para a carreira, anunciando a criação do projeto Do Nada. A proposta que é um show intimista, com mais de 4 horas de música e uma experiência premium voltada à aproximação com os fãs, conhecido por se apresentar para grandes públicos em todo o país, o sertanejo agora investe em um formato que privilegia a proximidade e a troca direta com quem acompanha sua trajetória. A ideia é criar uma experiência diferente dos shows convencionais em um ambiente mais reservado, no qual música, histórias e interações acontecem de forma espontânea ao longo da noite.

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0: ainda doendo.
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3: Acabamos de ouvir Caso Indefinido, um dos maiores sucessos de Cristiano Araújo, que já ultrapassou a impressionante marca de 908 milhões de visualizações no YouTube. Considerando suas três versões oficiais, a música se tornou um dos maiores fenômenos da música sertaneja brasileira e continua emocionando milhões de fãs, mesmo anos após sua estreia. O legado de Cristiano Araújo permanece vivo através de suas canções, que seguem entre as mais ouvidas do sertanejo. Caso Indefinido marcou uma geração e prova que grandes artistas nunca são esquecidos. Sua voz, seu talento e suas músicas continuam conquistando novos ouvintes todos os dias. Estamos chegando ao encerramento do programa Só Toca Top, agradecendo pela sua audiência e pelo seu carinho. Eu retorno amanhã às 14 horas trazendo a melhor programação para você e as melhores notícias do momento. E que nesta semana que agora começa, nossas forças, esperanças, sonhos e o ânimo sejam renovados em nossos corações, e que apenas sorrisos e boas vibrações inundem os nossos dias. Uma semana abençoada para todos vocês, que nunca faltem a força e a coragem para enfrentarmos os piores momentos e que saibamos sempre tirar o melhor partido de todas as situações. Sejam felizes e agradeçam sempre pelo que tem hoje.

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1: 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E a hora certa.
3: 4 horas.

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1: Na presença das Santas Chagas de Jesus, convido você e sua família para este momento abençoado na nossa programação. Vamos juntos colocar nas Santas Chagas de Jesus o nosso pedido de oração, a nossa intenção. Prepare o seu ambiente de oração com as fotos, as roupas de família e, de modo particular, lembrando dos enfermos. Traga os nomes por quem vamos interceder e pedir cura e libertação de todos os sofrimentos e dores.
2: Olá, queridos filhos e filhas, é terça-feira, por excelência, dia que, como obra evangelizar é preciso, rezamos o dia inteiro por todos os doentes que se recomendam às nossas orações. E você pode fazê-lo, 0-3221-6060, dígito 1. Portanto, por todos os que pediram nossa intercessão, rezemos o Terço das Santas Chagas. Em nome do Pai, e do Filho, e do Espírito Santo. Amém. Creio em Deus Pai Todo-Poderoso, Criador do céu e da terra, e em Jesus Cristo, seu único Filho, nosso Senhor, que foi concebido pelo poder do Espírito Santo, nasceu da Virgem Maria, padeceu sob Pôncio Pilatos, foi crucificado, morto e sepultado, desceu à mansão dos mortos, ressuscitou ao terceiro dia, subiu aos céus, está sentado à direita de Deus Pai Todo-Poderoso, de onde há de vir julgar os vivos e os mortos. Creio no Espírito Santo, na Santa Igreja Católica, na comunhão dos santos, na remissão dos pecados, na ressurreição da carne, na vida eterna. Amém. Ó Jesus, divino Redentor, tende misericórdia de nós e do mundo inteiro. Deus Santo, Deus Forte, Deus Imortal, tende piedade de nós e do mundo inteiro. Graça, misericórdia, meu Jesus, nos perigos presentes, cobri-nos com vosso preciosíssimo sangue. Pai eterno, tende misericórdia de nós, pelo sangue de Jesus Cristo, vosso Filho unigênito. Tende misericórdia de nós, vos suplicamos. Amém. Neste primeiro mistério do Terço das Santas Chagas, contemplamos a traição de Judas e prisão de Jesus. Como fruto desta dezena das Santas Chagas, vamos pedir por todos os enfermos que estão angustiados em busca de um diagnóstico certo. Rezemos. Eterno Pai, eu vos ofereço as Santas Chagas de nosso Senhor Jesus Cristo para curar as de nossas almas.
3: Meu Jesus, perdão e misericórdia.
1: Pelos méritos de vossas Santas Chagas.
3: Meu Jesus, perdão e misericórdia.
1: Pelos méritos de vossas Santas Chagas.
3: Meu Jesus, perdão e misericórdia.
1: Pelos méritos de vossas Santas Chagas.
3: Meu Jesus, perdão e misericórdia.
1: Pelos méritos de vossas Santas Chagas.
3: Meu Jesus, perdão e misericórdia.
1: Pelos méritos de vossas Santas Chagas.
3: Meu Jesus, perdão e misericórdia.
1: Pelos méritos de vossas Santas Chagas.
3: Meu Jesus, perdão e misericórdia.
1: Pelos méritos de vossas Santas Chagas.
3: Meu Jesus, perdão e misericórdia.
1: Pelos méritos de vossas Santas Chagas.
3: Meu Jesus, perdão e misericórdia.
1: Pelos méritos de vossas Santas Chagas.
3: Meu Jesus, perdão e misericórdia.
1: Pelos méritos de vossas Santas Chagas.
2: Neste segundo mistério do Terço das Santas Chagas, contemplamos a condenação de Jesus à morte. Rezemos este mistério por todos os enfermos que estão acamados, impedidos pela doença de uma vida plena. Eterno Pai, eu vos ofereço as Santas Chagas de nosso Senhor Jesus Cristo para curar as de nossas almas.
4: Meu Jesus, perdão e misericórdia.
1: Pelos méritos de vossas santas chagas.
4: Meu Jesus, perdão e misericórdia.
1: Pelos méritos de vossas santas chagas.
4: Meu Jesus, perdão e misericórdia.
1: Pelos méritos de vossas santas chagas.
4: Meu Jesus, perdão e misericórdia.
1: Pelos méritos de vossas santas chagas.
4: Meu Jesus, perdão e misericórdia.
1: Pelos méritos de vossas santas chagas.
4: Meu Jesus, perdão e misericórdia.
1: Pelos méritos de vossas santas chagas.
4: Meu Jesus, perdão e misericórdia.
1: Pelos méritos de vossas santas chagas.
4: Meu Jesus, perdão e misericórdia.
1: Pelos méritos de vossas santas chagas.
4: Meu Jesus, perdão e misericórdia.
1: Pelos méritos de vossas santas chagas.
4: Meu Jesus, perdão e misericórdia.
1: Pelos méritos de vossas santas chagas.
2: Neste terceiro mistério do terço das santas chagas, contemplamos Jesus é pregado na cruz. Ofereçamos esta dezena do terço das santas chagas por todas as pessoas que trabalham e cuidam dos doentes, que tenham paciência e muita serenidade e força. Eterno Pai, eu vos ofereço as santas chagas de nosso Senhor Jesus Cristo para curar as de nossas almas.
5: Meu Jesus, perdão e misericórdia.
1: Pelos méritos de vossas santas chagas.
5: Meu Jesus, perdão e misericórdia.
1: Pelos méritos de vossas santas chagas.
5: Meu Jesus, perdão e misericórdia.
1: Pelos méritos de vossas santas chagas.
5: Meu Jesus, perdão e misericórdia.
1: Pelos méritos de vossas santas chagas.
5: Meu Jesus, perdão e misericórdia.
1: Pelos méritos de vossas santas chagas.
5: Meu Jesus, perdão e misericórdia.
1: Pelos méritos de vossas santas chagas.
5: Meu Jesus, perdão e misericórdia.
1: Pelos méritos de vossas santas chagas.
5: Meu Jesus, perdão e misericórdia.
1: Pelos méritos de vossas santas chagas.
5: Meu Jesus, perdão e misericórdia.
1: Pelos méritos de vossas santas chagas.
5: Meu Jesus, perdão e misericórdia.
1: Pelos méritos de vossas santas chagas.
2: Neste quarto mistério do terço das santas chagas, contemplamos, entregando-se ao Pai, Jesus morre na cruz. E vamos juntos oferecer esta oração por todos aqueles que estão fazendo tratamento invasivos, hemodiálise, quimioterapia, radioterapia e todos os outros tratamentos necessários, porém, que levam a um calvário vivo. Rezemos. Eterno Pai, eu vos ofereço as santas chagas de nosso Senhor Jesus Cristo para curar as de nossas almas.
3: Meu Jesus, perdão e misericórdia.
1: Pelos méritos de vossas santas chagas.
3: Meu Jesus, perdão e misericórdia.
1: Pelos méritos de vossas santas chagas.
3: Meu Jesus, perdão e misericórdia.
1: Pelos méritos de vossas santas chagas.
3: Meu Jesus, perdão e misericórdia.
1: Pelos méritos de vossas santas chagas.
3: Meu Jesus, perdão e misericórdia.
1: Pelos méritos de vossas santas chagas.
3: Meu Jesus, perdão e misericórdia.
1: Pelos méritos de vossas santas chagas.
3: Meu Jesus, perdão e misericórdia.
1: Pelos méritos de vossas santas chagas.
3: Meu Jesus, perdão e misericórdia.
1: Pelos méritos de vossas santas chagas.
3: Meu Jesus, perdão e misericórdia.
1: Pelos méritos de vossas santas chagas.
3: Meu Jesus, perdão e misericórdia.
1: Pelos méritos de vossas santas chagas.
2: No quinto mistério do terço das santas chagas, contemplamos, Jesus é transpassado pela lança por um soldado. Rezemos este mistério por todas as pessoas que sofrem desolação e falta de amor.

0: perdão e misericórdia.
1: Pelos méritos de vossas santas chagas.
0: Meu Jesus, perdão e misericórdia.
1: Pelos méritos de vossas santas chagas.
0: Meu Jesus, perdão e misericórdia.
1: Pelos méritos de vossas santas chagas.
0: Meu Jesus, perdão e misericórdia.
1: Pelos méritos de vossas santas chagas.
0: Meu Jesus, perdão e misericórdia.
1: Pelos méritos de vossas santas chagas.
2: Rezemos três vezes. Eterno Pai, eu vos ofereço as santas chagas de nosso Senhor Jesus Cristo para curar as de nossas almas. Eterno Pai, eu vos ofereço as santas chagas de nosso Senhor Jesus Cristo para curar as de nossas almas. Eterno Pai, eu vos ofereço as santas chagas de nosso Senhor Jesus Cristo para curar as de nossas almas. Amém. Queridos filhos e filhas, tendo rezado o terço das santas chagas, vamos agora fazer a oração de todos os dias, que é a novena das santas chagas de nosso Senhor Jesus Cristo. Rezemos. Por suas santas chagas, suas chagas gloriosas, o Cristo Senhor me proteja e me guarde. Senhor Jesus, foste levado na cruz para que por vossas santas chagas sejam curadas as de nossas almas. Eu vos louvo e agradeço pelo vosso ato redentor. Carregaste em vosso próprio corpo os meus pecados e de toda a humanidade. Nas vossas santas chagas, coloco minhas intenções, minhas preocupações, ansiedades e angústias, minhas enfermidades físicas e psíquicas, meus sofrimentos, dores, alegrias e necessidades. Em vossas santas chagas, Senhor, coloco minha família. Envolvei, Senhor, a mim e meus familiares, protegendo-nos do mal. Coloque a sua intenção. Senhor, ao mostrar vossas santas chagas gloriosas a Tomé e o mandando tocar em vosso lado aberto, o curaste da incredulidade. Eu vos peço, Senhor, permita-me refugiar em vossas santas chagas e, por mérito desses sinais de vosso amor, curai a minha falta de fé. Ó Jesus, pelos méritos de vossa paixão, morte e ressurreição, dai-me a graça de viver os frutos da nossa redenção. Amém. Fique conosco, depois do intervalo, vamos refletir, escutar e rezar o Evangelho do dia. 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
2: Hoje é terça-feira e rezamos juntos o Terço das Santas Chagas na Hora da Misericórdia. Todos os dias, Padre Reginaldo Manzotti, eu, Jason e a família Evangelizar é Preciso do mundo inteiro, rezamos juntos com vocês, pedindo cura e libertação. Divulgue, anuncie para mais pessoas essa poderosa devoção às Santas Chagas de Jesus. Agora ficamos com o Padre Reginaldo Manzotti em palavras de salvação.

0: toda terça-feira, em todos os programas, seja de Experiência de Deus, seja Hora da Misericórdia, seja pelo rádio, seja na missa, nós rezamos pelos doentes. E não será diferente hoje. Vamos pedir. Tem alguém doente que você conhece? Diga o nome. Pense na pessoa e diga: Senhor, conforte na dor. Toca, Senhor, nesta pessoa. Amenize a dor. Visite, Senhor, as UTIs. Visite, Senhor, aqueles que estão nas enfermarias, nos postos de saúde, ou aqueles que estão na espera de uma consulta. Infelizmente, essa é a realidade do Brasil. Você vai marcar um exame, você vai marcar uma cirurgia, é 3-4 meses para frente. Toca, Senhor. Escute o que foi deixado na plataforma.
1: Sou Viviane de Três Pontas, Minas Gerais, terra do beato Padre Victor.
0: Pois
1: ouço
0: não.
1: Pela rádio Vida FM 94.1 e pelo aplicativo. Tô aqui para dar um testemunho do meu irmão. No dia 3 de março, ele sofreu um acidente de moto. Ficou vários dias internado na UTI. E na semana que o senhor começou a novena de São José, o médico nos disse que se meu irmão não acordasse calmo para poder desentubar ele, teria que fazer traqueostomia. E deu um prazo até sábado, quando o senhor começou a fazer o nozinho no cordão de São José.
0: Opa.
1: Eu e minha mãe ouvimos o programa e fizemos o nozinho. E assim que terminou o programa, o médico ligou dizendo que meu irmão tinha acordado, desentubou ele. A única coisa grave que aconteceu com ele foi uma fratura no maxilar. Sofreu um arranhãozinho no joelho. Padre, pela gravidade que foi o acidente, não era pro meu irmão estar aqui hoje. Para terem uma ideia, os socorristas no caminho ligaram até pra funerária dizendo que meu irmão não chegaria vivo no hospital.
0: Nossa.
1: E hoje ele tá aqui, graças a Deus.
0: Amém,
1: sem
0: Viviane.
1: Nenhuma sequela. Obrigada, São José. A São José rogou, São José providenciou. Graça alcançada é graça testemunhada.
0: Louvado seja Deus, Viviane. A São José rogou, São José providenciou. E não por acaso, São José é o patrono da obra evangelizar. É preciso São José dormindo, intercedendo. Viviane de Três Pontas, Minas Gerais, louvado seja Deus pela vida, pela cura e pelo restabelecimento, Viviane. Que bom que ligou e testemunhou, nos edificando na fé. Bíblia aberta, cartilha de oração.
2: Dá-me a palavra certa na hora certa e do jeito certo.
0: E para a pessoa certa.

0: Senhor esteja convosco. Ele está no meio de nós. Proclamação do Evangelho de Jesus Cristo segundo São Mateus. Glória a vós, Senhor. Jesus subiu numa barca com seus discípulos. De repente, desencadeou-se sobre o mar uma tempestade tão forte que as ondas cobriam a barca. Jesus dormia. Os discípulos, com medo, o acordaram dizendo: Senhor, salva-nos, vamos morrer. E Jesus perguntou-lhes: por que esse medo, gente de pouca fé? E levantando-se, deu ordens ao vento e ao mar para que se acalmassem. Admirados, todos diziam: quem é esse homem que até o vento e o mar obedecem? Palavra da salvação. Glória a vós, Senhor. Quem é esse homem? Jesus. Quem é? É nosso Senhor Jesus Cristo, cheio de misericórdia. Filhos queridos, tenho recebido e-mails de Santa Catarina, como recebo lá de Quixeramobim, Ceará. E a gente percebe que só muda o endereço, os nomes, a realidade. Os problemas continuam. Tempestades, dificuldades. Pessoas que de repente parece que está vivendo um tempo de calmaria e de repente vira um furacão. Desanda a família, desanda trabalho, desanda a saúde. Mas eu quero dizer para você, filho, nessa terça-feira, você que de repente foi acometido de uma doença que parece que não vai sarar nunca, a tempestade vem, viu? Mas ela vai embora, sempre vai. Se apegue em Deus, se apegue no Senhor.
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0: faltará.
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0: Então canta comigo, você sabe, decore salteado.
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0: vencerei. Pode crer, você vai vencer. Tenha paciência, espera no Senhor. Não é paciência e se desespere. Espere no Senhor.
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0: Senhor Deus, às vezes o mundo se torna muito bravo, principalmente na enfermidade. Dê calmaria, Senhor, no coração daqueles que estão enfermos. Abençoai os remédios, a água, a roupa dos enfermos. Abençoai, Senhor, essa água que nós iremos beber e que iremos dar aos nossos familiares. Cubra-nos, Senhor, que a tua voz se faça ouvir. Cala-te, silencie, tempestade, vai embora. Em nome do Pai, do Filho e do Espírito Santo, beba desta água, dê a seus familiares, leve aos doentes. Deus provê.
1: Deus provê.
0: E provê você agora com a bênção sacerdotal.

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5: Provérbios, capítulo 30. O cético afirma:
6: não há Deus? Não há Deus! Posso fazer o que quiser, sou mais animal que humano, a inteligência humana me escapa. Reprovei em sabedoria, não vejo nenhuma evidência de um Deus santo. Quem já viu alguém subir ao céu e assumir o controle, capturar os ventos e controlá-los, reunir as chuvas num balde ou demarcar os limites da terra? Apenas me diga o nome dele ou os nomes dos seus filhos. Vamos, diga-me.
5: O fiel responde: todas as promessas de Deus dão prova disso. Ele protege todos os que lhe pedem socorro. Então não o critique. Ele bem pode testar você e desmascarar suas mentiras. Em seguida, o fiel ora: Deus, peço duas coisas antes de morrer. Não me recuses. Elimina a mentira dos meus lábios e os mentirosos da minha presença. Dá-me alimento suficiente para viver, nem muito nem pouco. Se tiver muito, posso pensar que dependo só de mim e dizer: quem precisa de Deus? Se tiver pouco, posso vir a roubar e assim desonrar o nome do meu Deus. Não denuncie seus companheiros de trabalho pelas costas. Eles o acusarão de ser dissimulado e você será culpado. Não amaldiçoe seu pai nem deixe de abençoar sua mãe. Não pense que você estará purificado depois de uma semana sem ser lavado. Não seja arrogante. Nunca pense que é melhor do que todos os outros. Não seja ganancioso, impiedoso nem cruel como os lobos. Eles perseguem os pobres e se alimentam deles, destruindo o necessitado apenas por diversão. O parasita tem filhas gêmeas, chamadas me dá e quero mais. Três coisas nunca estão satisfeitas, ou melhor, há quatro que nunca dizem já basta, obrigado: a morte, o útero estéril, a terra ressecada, a floresta em chamas. O olhar que desdenha o pai e despreza a mãe será arrancado pelos corvos e consumido por águias novas. Três coisas me maravilham, ou melhor, há quatro coisas que eu nunca entenderei: como a águia voa tão alto no céu, como a cobra desliza sobre a rocha, como o navio navega pelo oceano, como os adolescentes namoram. A prostituta age assim: faz sexo com o cliente, toma um banho e depois pergunta: quem é o próximo? Três coisas são intoleráveis demais até mesmo para a terra. Sim, quatro coisas balançam suas fundações: o faxineiro que vira chefe, o insensato que fica rico, a prostituta eleita a mulher do ano, a namorada que toma o lugar da esposa fiel. Há quatro pequenas criaturas que são mais sábias que os sábios. As formigas, frágeis como são, ajuntam comida para o inverno. Os coelhos, vulneráveis como são, fazem da rocha seu lar. Os gafanhotos, insetos sem líder que ainda assim arrasam o campo como um exército treinado. As lagartixas, fáceis de capturar, mas que passam sem ser vistas pelos guardas do palácio. Há três seres no mundo, quatro que me impressionam por seu comportamento: o leão, rei das feras, não cede a ninguém; o galo, orgulhoso e imponente; o bode, o chefe de Estado em marcha triunfal. Se você é tolo o bastante para chamar atenção para você mesmo com ofensas e grosserias, não se surpreenda se alguém fizer seu nariz sangrar. Leite batido vira manteiga. Provocação vira briga.
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1: 17h18 em 1º de maio. Ouvintes, boa tarde. Estamos iniciando aqui pela Luas FM mais um programa Viola Caipira. 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
1: E hoje é terça-feira, terço, em dia 30 de junho de 2026. Último dia do mês, hein? Amanhã já será o dia 1º de julho. É. Logo mais, né? 0 horas já começa aí um novo dia, um novo mês. E nós estamos vivendo o inverno brasileiro hoje, parecendo verão, hein? Olha a temperatura nesse momento lá fora, 27 graus centígrados. É calor, hein? Aí muda de repente a temperatura e aí os veinhos sofrem. Eita, eu que eu digo, hein? Rapaz do céu. Mudança de clima de uma hora para outra arrebenta com a gente. É, eu digo por mim porque eu já passei dos 30, né? Aí é desse jeito. É, passei dos 30, mais 30. Estamos caminhando aí para mais 30. Ô, louco. Quase a metade do outro 30, hein? Então tá bom, mas vamos fazer o quê?
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1: Agora são 17 horas e 21 minutos. 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
1: Atenção para o telefone do Hospital Municipal de 1º de Maio. Ó, tomara que você não precise, né? Mas se precisar do Hospital Municipal de 1º de Maio, o telefone é esse, ó: 991-385295. Anota aí, adicione aí na agenda do seu celular, 991-385295, telefone do Hospital Municipal de 1º de Maio. 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

5 da tarde, mais 23 minutinhos. Atenção, eu quero falar pra você, né? Mais uma vez, esse serviço de utilidade pública aqui, ó. 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Pede-se a quem encontrou, por favor, entregar com urgência aqui na Luas FM, que será gratificado. Mandando aquele abraço especial aí para os nossos amigos e ouvintes, né? O pessoal tá todos os dias ligado, acompanhando a nossa programação. 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Grande abraço para o meu amigo Mariano, lá no Jardim São José. Boa tarde, Mariano. O Mariano acompanhando a gente desde cedinho, né? De madrugada, acompanhando a nossa programação. Obrigado, meu amigo. Um abraço lá para ele, para dona Josefa, né? A esposa dele. E também para toda a família dele, os familiares dele lá no Guarujá. Doutora Fátima, o Rafael, esposa da doutora Fátima. E também a joinha da família, né? O Matias. Eita, garotão, hein? Tá. Daqui a pouco completa o 3º aninho. É. Quem vê ele fala que ele tem 7 anos. É verdade. Benza a Deus, né? Graças a Deus. Então um abraço para toda essa família querida. E um abraço também lá para os familiares do Mariano, né? O Zé Maguinho, que é primo dele. Zé Maguinho é irmão do Vilã, nosso ouvinte de muitos anos, né? E também a dona Maria José, que é a mamãe do Zé Maguinho, mãe da Vilaine, mãe da Silvia Alto Astral, lá no Guarujá, também mãe da Zilda, né? Uma pessoa muito querida, e todos os seus familiares aí. Grande abraço para essa família, muito, mas muito querida mesmo. Também um abraço lá para Bel. Eita, Bel, gente muito boa, com certeza, né, Bel? E também a Bina, lá na rua 32, a Vilaine e seus filhos, né? O Jean, o Jonathan, o Janderson, a Jaqueline tá longe, né? Mas com certeza tá pertinho do coração da mamãe aí, né, Vilaine? Obrigado pelo carinho da audiência de cada um de vocês. Um grande abraço pra dona Zefinha, lá na rua 13. Boa tarde, dona Zefinha. Ó, firme aí, dona Zefinha. Um abraço especial também lá para os vozinhas, vozinhas lá no Asilo Lar da Paz. Estão ligados com a gente também, né? Muito obrigado, hein? O pessoal tá jantando lá agora, viu? Isso. Lá é hora da janta. Obrigado pela audiência, todos vocês aí, tá? E um abraço especial também pro pessoal aí que cuida com tanto carinho dos vozinhos e das vozinhas aí no Asilo Lar da Paz. 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

0: Elias Gabriel e a Beatriz, ali na Rua 11, sempre acompanhando a gente. Muito obrigado, hein? E por falar nisso também, um abraço pro pai da Cristiane, né? É, o meu amigo Zé Manchinha, lá do Náutico. Só que ele não tá mais no Náutico, né? Ele tá ali na Rua 22. Ô Zé, boa tarde, um abraço pra você, pra dona Raimundo e pra toda a sua família. Meu amigo Admilson Cabeleireiro, ali no Salão do Admilson, tá ligadinho, né, Admilson? Boa tarde. Desde cedo acompanhando a gente, durante todo o dia, entrou aí no Salão do Admilson, tá ouvindo a Luz FM. Obrigado, meu amigo. Olha, um grande abraço também pro pessoal ali da papelaria do Júlio, tão ligado, né? Passei lá hoje, o Milton falou, tá, um abraço, hein? Obrigado por você mandar um alô pra nós aqui. Que isso, meu amigo. Obrigado vocês aí por estar ouvindo, né? E distribuindo o som da Luz FM aí pra todo mundo, né? Então, mais uma vez, um abraço pro Milton, pra Gabi, pra Maria Fernanda e toda essa equipe maravilhosa aí da papelaria do Júlio. Boa tarde, gente. Morena, preta, branca. 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Também um grande abraço lá pro meu amigo Valdir Gonçalves Dias, o Bardezinho Pedreiro, lá na Pitada da Chefe, o Bardezinho Pedreiro da Pitada da Chefe, sempre ligado com a gente, desde cedo, em 5 da manhã, o menino já tá ouvindo a gente lá. Obrigado, viu, meu amigo? Um abraço, Valdir Gonçalves Dias, Bardezinho Pedreiro, para quem não conhece, quem não conhece, hein? Com certeza. Grande abraço, meu amigo. E um abraço à mãe dele também, a dona Ana, que tá lá na escuta, né, dona Ana? Boa tarde, obrigado pela audiência. É, a dona Ana tá lá na Rua 5, lá no finalzinho da Rua 5, lá praticamente é Raul Garcia, né? Então um abraço, viu, dona Ana? Muito obrigado pela audiência.
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0: Olha, um grande abraço também pra Fátima, nossa ouvinte de todos os dias. A Fátima acompanhando a nossa programação durante todo o dia. Muito obrigado, Fátima. Obrigado pela sua audiência, obrigado pelo carinho com a gente, né? Nossa ouvinte de muitos e muitos anos. Grande abraço para Fátima, para o meu amigo Buiu, esposo dela, também o filho Matheus e toda a família lá no Moranguelo. Também lá no Moranguelo, dona Maria Bispo. Boa tarde, dona Maria. Tudo certo? Obrigado, viu, dona Maria, pela audiência. Obrigado aí pelas orações que a senhora tem mandado por mim também, né? Muito obrigado, hein? É, orar costuma fazer bem, viu? Com certeza. Eu que eu digo, né? E um abraço especial lá pro seu Ailton das Caçambas Santa Cruz. Boa tarde, seu Ailton. Nosso amigo, nosso ouvinte de todos os dias, acompanhando a nossa programação. Ele tá lá na Rua 3, curtindo a Luas FM, curtindo a melhor música sertaneja. Seu Ailton, boa tarde. Um abraço para ele, para Giovana e a Lorena, as netas, né? Que estão aí dando uma força pro vozão. E também um abraço pro Rodrigo. O Rodrigo tá dando aquela força pro seu Ailton. Na boleia, né, ô Rodrigo? Eita, boa tarde, rapaz. E um abraço para os familiares dele lá em São Paulo, que estão ligadinhos com a gente também, a dona Helena, que é a esposa dele, do seu Ailton, né? E os filhos, a Daniela e o Anderson, lá em São Paulo. Um abraço, meu amigo Dino, Dino 10, Dino Mil, né? Ele, esse camarada é meu, viu? Gente boa demais, uai. Ele que é o esposo da Daniela. A Dani e o Dino são os pais da Giovana e da Lorena. Também a Lívia, essa garotinha encantadora, filhinha

0: do Anderson lá em Sampa ouvindo a gente. O Rafinha, Júlia, Tainá, Fabiana, Isabela e o pessoal do grupo Loucos por Jet. Toda essa galera lá de São Paulo ouvindo a gente. Um abraço mesmo pro meu amigo o Jairão, grande cantor, né? Pensa num cara que canta bem, viu? É o Jairão, canta demais da conta, uai. Então, é, não é que ele canta muito, porque canta a noite inteira, não é que ele canta muito bem mesmo. Boa tarde, Jairão. Olha lá em Cunha, no Vale do Paraíba, meu amigo Atílio. Alô, Atílio, boa tarde. O Atílio é primaense, né? E é produtor de leite lá no Vale do Paraíba, lá em Cunha, divisa lá com o Rio de Janeiro, no estado de São Paulo e Rio de Janeiro. Boa tarde, Atílio. O Atílio, filho do seu Nelson, ali do Rancho Três Irmãos. Ele tá mandando um abraço pro seu Nelson também, né? Alô, seu Nelson. O Atílio tá mandando um abraço. E pro senhor esperar que agosto tá chegando. Ah, com certeza, né, Atílio? Isso, seu Nelson já vai comprar o carvão, deixar no jeito. E o Espiga vai comprar carne, né, Atílio? Eita! Cutuquei marimbondo com vara curta agora, Atílio? É, né? Espiga. É, contra filé, viu? Isso. Grande abraço pro meu amigo Espiga também, né? Irmão do Atílio. Gente boa demais da conta, aí. E o meu peito invade, traz felicidade. Olha, um grande abraço também lá pro seu Walter Martins, lá na chácara. É, na chácara Primavera, né? Isso, lá na saída pra Sertanópolis. Seu Walter, boa tarde. Seu Walter gosta disso, ó. Tinido da viola. É, bom demais da conta, né, seu Walter? Seu Walter, estimo melhores aí cada vez mais, tá? Que Deus esteja abençoando, protegendo, cuidando da sua vida e da sua saúde, tá bom, meu amigo? Um abraço aí pra dona Roseli, o Paulo, a Ivete, o Júnior, a Marta, a Cláudia, o Fabinho, toda a família. Muito obrigado pelo carinho com a gente aqui. Olha aí, um abraço pra minha sobrinhada lá em Londrina, tão na escuta, né? Minha sobrinhada lá. Boa tarde, minha sobrinha Danica em Coutinho. Alô, Danica, boa tarde, ó. Se cuida, viu, menina? E não faça extravagância, não, tá? Isso. Tem que se recuperar bem aí pra depois fazer extravagância. Não pode, não, tá bom? É. Pois é, não pode fazer extravagante, tá bom, minha sobrinha? Isso. Grande abraço a todos vocês aí em Londrina. Também lá em Londrina, um forte abraço à minha querida Malu. Ela tá na escuta, né, Malu? Boa tarde. Um abraço para você, para a sua irmã, seu irmão, né? E todos os seus familiares. Obrigado pelo carinho da sua audiência aqui com a gente, tá? E, ó, toda a nossa programação para vocês aí. Obrigado por estar sempre ligadinho com a gente. Viola cai. Vamos trazer música, daqui a pouco a gente volta com você, olha só.
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1: E a hora certa.
2: 5:36. 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
0: Olha aí, pra você ficar sabendo, né? O grande sucesso do milionário José Rico, de longe, também se ama. É, para o amor não há distância, é verdade?

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7: 17:56, 5:56. Boa tarde. Viola caipira aqui na Luas FM. Olha, vou com você até às 7 da noite.
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7: E hoje é terça-feira, hein? Dia 30 de junho de 2026. Estamos vivendo aí as últimas horas do mês de junho, hein? É, a partir da zero hora, será dia 1º de julho, sétimo mês do ano. Rapaz, metade do ano já foi.
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7: Olha aí, utilidade pública da sua rádio Luas FM. Atenção. 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Pede-se a quem encontrou, por favor, entregar com urgência aqui na Luas FM, que será gratificado.
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7: Eu quero mandar um abraço especial lá pros meus amigos, nossos embaixadores, né? Aqui da Luas FM, o Edson Manuel Esteves e a esposa Dona Sônia, eles estão, sabe aonde? Lá no Canadá, ouvindo a gente. E mandaram aqui o recadinho lá da cidade de São Bruno de Montarville. É uma cidade satélite de Montreal, no Canadá, né? Então é como se fosse Ibiporã a Londrina, também de Cambé a Londrina, né? Cidade satélite, né? E eles curtindo a Luas FM lá em São Bruno de Montarville. Edson Manuel Esteves, nosso manezinho da escola. Lembra dele? Lógico, quem não lembra, né? E é a esposa Dona Sônia. Eu já falei, né? São os embaixadores da Luas FM. Eles percorrem todo o Brasil, né? E outros países. E sempre curtindo e divulgando a nossa Luas FM. Muito obrigado, viu, meus amigos? Sejam felizes nessas jornadas aí, com certeza. É, rapaz, quem faz o que gosta, com certeza é feliz, né? Com certeza. É muito bom isso, muito gratificante ver uma coisa dessa, tá bom? Meu amigo Edson Manuel Esteves e a Dona Sônia. E um abraço para os netos deles, né, que estão lá na Bahia, o Arthur e a Alice. Uma boa tarde para vocês.
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7: Eu quero mandar um abraço também lá pro meu amigo o Hamilton César Gomes e a mãe dele, a Dona Leonilda, lá em Cerquilho, no estado de São Paulo. E o Marcelo também, né? Que é o sobrinho dele, lá em Cerquilho também. O Marcelo que visitou a gente aqui no começo do ano, né? Marcelo, a esposa, os filhos, a sogra, estiveram aqui me visitando. Muito obrigado, foi um prazer recebê-los. Então, Hamilton César Gomes, nosso amigo querido de muito tempo, né? primaense, viu? Então, e a dona Leonilda lá em Cerquilho. E estamos esperando a visita do Hamilton aqui, né? Logo, logo ele vem pra cá, se Deus quiser. E são os familiares do nosso saudoso, querido amigo Zé Luiz Gomes. Quem não lembra do Zé Luiz? Ah, lembro com muita saudade, com certeza, né? Zé Luiz, aquele gordinho simpático, estava sempre por aqui, vinha visitar a gente aqui, ia visitar o Marcos Garcia ali na loja, que foram colegas de trabalho lá no antigo Banco Mercantil de São Paulo. É, aí eles iam relembrar aí, né? Muita coisa para relembrar, com certeza, né? Hoje o nosso amigo Zé Luiz está ao lado de Deus e com certeza olhando por todos os seus familiares e amigos. Que Deus o tenha. Grande abraço, Hamilton. Grande abraço, dona Leonilda. Marcelo, tudo de bom para vocês. Obrigado pela audiência, obrigado pelo carinho com a gente aqui. Também lá em Ribeirão Preto, olha só, nosso. Ele que é primaense de coração, conforme ele diz, da Vila Nova, seu João Batista de Campos, lá na Stec Contabilidade. Boa tarde, seu João. Seu João não perde um só programa da gente. Muito obrigado, hein, seu João. Ele fala, saiu de 1º de maio, mas 1º de maio não saiu do coração dele. Com certeza, né, seu João? E o seu João, ele, para provar que ele não esquece de 1º de maio, né? Ele participa aí sempre com os eventos, colabora com os eventos aí promovidos pelas entidades de nossa cidade. Muito obrigado, viu, seu João? Obrigado por tudo que o senhor faz aqui por nossa cidade, com certeza. Então, um abraço para ele, para os filhos, né? O Danilo e o André, a esposa, dona Vera, os netos, o Miguel e o Samir, lá em Ribeirão Preto. Boa tarde, seu João. E um abraço, meu amigo Cristian Matheus de Oliveira, lá em Ribeirão Preto também, né? Conforme ele fala, é afiliado seu João Batista. Ele fala, meu padrinho João Batista. Ele só tem uma diferença, os dois. O seu João torce pro Comercial de Ribeirão Preto e o Cristian torce para o Botafogo, né? Então tá aí. Mas não tem briga com os dois, não, tá bom? Não tem, não. Só assim, a conversinha de vez em quando, né, seu João? Também um abraço pro meu amigo Tony Rizzo, Cabocrão, lá em Ribeirão Preto. Olha a audiência supimpa em Ribeirão, né? Nosso conterrâneo, primaense, Miltinho Mantovani, lá na Junqueira Auto Center. O Miltinho, ele é primaense, rapaz. Morava ali em frente ao bosque, na Rua 11. Eita, Miltinho, boa tarde. E lá no posto do René, em Ribeirão Preto, o pessoal tá reunido lá. Deve estar assistindo o jogo da Copa, né? Isso, então estão lá, porque lá é o seguinte, lá ele se reúne lá, conecta com a Luas FM, coloca o som da Luas FM na aparelhagem lá do posto para todo mundo ouvir e curtir o nosso Viola Caipira. Obrigado, viu, gente? Isso, e é um churrasquinho, né? Um espetinho, uma cervejinha e música sertaneja. Grande abraço aí para o pessoal do posto do René em Ribeirão Preto. Meu amigo Márcio Bergamasco, corintiano, gaguinho fenomenal. Ai, Corinthians, hein, Márcio? Faz tempo que o Corinthians não perde, né? Faz mais de 3 semanas já, viu? Verdade. Então, um abraço pro Márcio. E também o Cido e o Bigode.
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7: Lá nos escudeiros do seu João Batista. Também um abraço pessoal lá no sítio Santa Emília, em Cravinhos, em Ribeirão. Cravinhos é vizinha Ribeirão Preto. Isso, sítio Santa Emília, de propriedade do seu João Batista. Lá em Cravinhos, meu amigo Anderson, que é o caseiro, e toda a família ligado com a gente. Também quero mandar um abraço pro meu amigo José Borges de Campos. O José Borges de Campos, ele é irmão do seu João Batista. Ele é primaense de coração da Vila Nova também. Só que seu João mora em Ribeirão Preto e o Zé mora em Penápolis. Boa noite, meu amigo Zé Borges, meu colega de juventude. Faz tempo, né, Zé? Eita! Também um grande abraço lá para Isaura Garcia, o João, a Débora e o Bernardo lá em Americana. E para os familiares deles também lá em Araraquara, o Zé Garcia, que é irmão da Isaura, a Carminha, que é irmã da Isaura, a Valéria, a esposa do Zé Garcia, a Silmar e o André, lá em Araraquara. São os familiares do nosso saudoso, querido amigo, seu João Amazonas, e também da dona Aparecida Garcia, né? O Zé, a Carminha e a Isaura, irmãos da dona saudosa, nosso ouvinte, dona Aparecida Garcia. Hoje, seu João e dona Aparecida, ao lado de Deus, com certeza, olhando por todos os familiares. E agora chegou aquele momento especial do nosso programa, um momento de fé, momento de religiosidade. 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

Nesta oração da tarde de hoje, eu peço a Deus por todos os enfermos. Peço por aqueles que estão internados nos hospitais, aqueles que estão nas UTIs, também por todos que estão em tratamento domiciliar. Eu peço em oração especial pela saúde do nosso amigo ouvinte de todos os dias, seu Ailton das Caçambas Santa Cruz, ali na rua 3, ouvindo a gente, né, seu Ailton? Que Deus esteja colocando as mãos sobre a sua vida e a sua saúde e de todos os seus familiares. Também eu peço em oração especial pela vida e pela saúde do nosso amigo ouvinte de todos os dias que reza com a gente nesse momento, seu Walter Martins, lá na Chácara Primavera, na saída para Sertanópolis, e por todos os seus familiares, Dona Roseli, o Paulo, a Ivete, o Júnior, a Marta, a Cláudia, o Fabinho, enfim, toda a família. Eu peço também em oração especial pela saúde da nossa querida ouvinte de todos os dias, lá de Londrina, a Malu. Que Deus esteja colocando as mãos sobre a saúde da Malu e de todos os seus familiares, seu irmão, sua irmã, seus filhos, enfim, toda a família. Que Deus abençoe a todos. Eu peço também pela minha saúde. Eu peço por todos os nossos amigos e ouvintes. Você que está aqui por perto, ouvindo através da Luas FM 87.9, e por você que ouve a gente através da luasfm.com em qualquer parte no Brasil ou no mundo. Eu peço por todos os funcionários da Fundição Tiger, pela sua direção, em especial seu Batista e família Sazaki, meu amigo André. Que Deus continue sempre abençoando e protegendo esta conceituada empresa, a Fundição Tiger, que graças a Deus veio para 1º de maio. Enfim, eu peço por todos nossos amigos e ouvintes, você aqui de perto e você que ouve em qualquer parte no Brasil ou no mundo. Que Deus abençoe a todos.

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1: Eu navegarei. Boa tarde, queridos filhos e filhas, nessa terça-feira. Como fazemos toda terça, mas nessa semana de modo especial, rezando pelos doentes. Tem alguém que você sabe que está doente, um colega de trabalho, alguém da família, coloque o nome. Em nome do Pai, do Filho, do Espírito Santo. Amém. Amado Jesus, que no momento do Calvário, nos deste Maria por mãe, quando a João proclamou: eis aí tua mãe. Obrigado, Jesus, por ter nos dado mãe tão terna e poderosa, intercessora. Jesus, por intercessão de Nossa Senhora nesta tarde, nós queremos colocar e pedir que a tua mão se estenda sobre os doentes. Principalmente, Senhor, nas minhas enfermidades e nas enfermidades daqueles cujos nomes apresento agora. Diga os nomes. Jesus, que passaste pelo mundo fazendo bem, tocai nas feridas, amenizai a dor, tirai a ansiedade. Esteja ao lado dos que sofrem, santificai-os, Senhor. Que os remédios que foram prescritos cumpram a sua função. Abençoai os que cuidam dos doentes e protegei-os com tua mão poderosa. Nossa Senhora, Mãe de Jesus e nossa mãe, como fruto desta Ave Maria, olhai pelos doentes que mais precisam nesta tarde. Ave Maria, cheia de graça, o Senhor é convosco. Bendita sois vós entre as mulheres, e bendito é o fruto do vosso ventre, Jesus. Santa Maria, Mãe de Deus, rogai por nós, pecadores, agora e na hora de nossa morte. Amém. Nossa Senhora, intercedei a teu Filho por todos os doentes. Nossa Senhora, rogai pelos que sofrem.

terra como no céu. 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Perdoai as nossas ofensas, assim como nós perdoamos a quem nos tem ofendido. E não nos deixeis cair em tentação, mas livrai-nos do mal.

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18:32. Boa noite. Viola Caipira aqui na Luas FM. Olha, eu vou com você até as 7 da noite, hein? Hoje é terça-feira, dia 30 de junho de 2026. Último dia do mês, hein? A partir das 0 horas dessa noite, né? 0 horas já será aí o mês de julho, sétimo mês do ano. Seja bem-vindo, julho. Isso. Atenção, utilidade pública da sua rádio Luas FM. Perdeu-se ontem aqui na cidade, ali nas proximidades do Almeida Mercados, uma carteira com documentos pessoais em nome de Luzia Galera Utreira Biliato. Pede-se a quem encontrou, por favor, entregar com urgência aqui na Luas FM, que será gratificado.

0: 18:33. E vamos que vamos, né? Vamos em frente porque atrás vem gente. Olha, um grande abraço para nossa ouvinte de todos os dias aí, Luísa. Ela tá na escuta aí, né, Lu? Obrigado pela sua audiência, obrigado pelo carinho aí com a nossa Luas FM. Ouvinte assídua, a Heloísa ali da Rua 8. Também, ó, um grande abraço aí a todos os nossos amigos e ouvintes aí da Rua 8, principalmente desse pedacinho aí da Rua 8, que é conhecido como Rua Estreita, né? Uma audiência espetacular aí da Luas FM. Obrigado, gente. Também um grande abraço aí para todos os nossos amigos dos sítios, chácaras, fazendas, condomínios, você dos conjuntos habitacionais e todos os cantos da cidade, você aqui do centro, da periferia, amigo comerciante, comerciário, tá aí no seu local de trabalho, no seu estabelecimento comercial ouvindo a gente, muito obrigado, hein? E para você que tá vendo aí o jogo, né? É, França e quem que é? França e Suécia? É, França e Suécia. E 0-0, hein? Tá quase no final do primeiro, não, 35 minutos do primeiro tempo. E lembrando, né, que o Brasil já conhece aí o seu adversário no próximo domingo, às 5 da tarde. É, vai enfrentar a equipe da Noruega. Vai, Brasil! Eu? Na minha opinião, eu acho que passa, viu? Verdade. Olha aí, quero mandar um abraço também lá pro meu amigo João Totó. João Totó, ele tá lá na água do São Xavier ouvindo a gente, né, Totó? Uma boa tarde pra você. Ele quer... Boa tarde, não, já é boa noite, né? Ele quer ouvir duas músicas, né, Totó? Vai ouvir aqui, ó, na sequência. Vai ouvir mais até, né? E ele tá oferecendo lá para todos os seus familiares, também aí para os nossos ouvintes e todos os seus amigos, são bastante, né, Totó? Então vamos trazer a música que você pediu, tá bom? E para você que tá aí ligado com a gente aí no sítio, na chácara, aonde você estiver, você que tá também aí longe daqui de 1º de maio, ouvindo a gente pela internet, também, né? Muito obrigado aí pela sua audiência nos sítios, nas chácaras, aonde você estiver, tá bom? É, a nossa programação é feita com muito carinho pra você. Lembrando, ó, Luas FM 24 horas no ar com você. Então, à noite, ó, a partir das 20 horas, ou seja, 8 da noite, muita música, música e mais música, viu? Sem comercial. É verdade. Então, fica ligado aqui na Luas FM. Só música e algumas vinhetas. Certo? A partir das 8 horas. Uma programação diversificada para todos os gostos, certo? Então, vai que você perde o sono à noite aí, ó. Coloca lá o radinho nos 87.9, o radinho, o celular, né? Da maneira que você quiser ouvir. E fica ligado na Luas FM, a número 1 da cidade, a rádio de 1º de maio, Luas FM, no cantinho do seu coração. E o meu peito invade, traz felicidade pro meu coração. Então vamos que vamos trazer as músicas aí agora. É, deixa eu ver aqui se tem hora. Ah, sim, o rapaz vai falar hora pra nós aí. Fala, filho. Que horas são, filho?
1: E a hora certa.
2: 6:38.
3: Boa noite. Salve, salve, meu povo da Luas FM. Aqui é o João Bosco.
4: E aqui é o Vinícius.
3: Estamos aqui para mandar um forte abraço pro Ednei, que faz o programa Viola Caipira, das 17 às 19 horas.
4: É isso aí, galera, de 1º de maio. Um forte abraço a todos os ouvintes.
3: Valeu.
0: Grande abraço, meus amigos, João Bosco e Vinícius, lá em Ribeirão Preto. Boa noite, amigo. Aqui toca João Bosco e Vinícius. Canta aí, rapaziada.

0: que nos acompanha em todo o país.
1: Terça-feira, 30 de junho de 2026.
0: Vamos ao destaque do dia, Plano Safra 2026-2027.
1: São mais de 525 bilhões de reais em crédito para ampliar a produção agropecuária e fortalecer a renda no campo.
0: Para a agricultura familiar serão destinados mais de 97 bilhões de reais.
1: Um valor recorde para incentivar o cultivo de alimentos saudáveis. Graziele Bezerra.
2: O dinheiro poderá ser aplicado em programas de crédito, seguro agrícola, compras públicas, assistência técnica e extensão rural.
0: E ainda, cúpula do Mercosul.
1: Brasil defende financiamento em obras de infraestrutura na região e combate ao crime organizado.
0: Em reunião no Paraguai, presidente Lula reforça o fortalecimento da integração entre os países sul-americanos.
3: O projeto de integração sul-americano deve estar acima de qualquer divergência ideológica.
1: Vamos falar também sobre ações de saúde para enfrentar efeitos da mudança climática.
0: A ampliação da Força Nacional vai permitir que as equipes alcancem qualquer emergência em até 12 horas. Márcia Fernandes.
4: O Brasil passará a contar com mais 8 bases da Força Nacional do SUS, distribuídas por todas as regiões do país.
1: Hoje, na apresentação da Voz do Brasil, Luciana Vasconcelos e Luciano Seixas.
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1: Mais recursos para a agricultura familiar, aquela que produz os alimentos que chegam à mesa dos brasileiros.
0: O governo do Brasil anunciou o Plano Safra 2026-2027 da agricultura familiar com um recorde de financiamento, 97 bilhões e 300 milhões de reais.
1: A repórter Graziele Bezerra acompanha o anúncio do plano neste momento e traz para a gente os detalhes ao vivo. Boa noite, Graziele.
5: Boa noite para você também, Luciano. Boa noite para Luciana e para o ouvinte da Voz do Brasil. Dos 97 bilhões de reais destinados para fomentar a agricultura familiar, mais de 85 bilhões serão destinados ao PRONAF, que é o Programa Nacional de Fortalecimento da Agricultura Familiar, um aumento de quase 9% do crédito comparado à última safra. O dinheiro poderá ser aplicado em programas de crédito, seguro agrícola, compras públicas, assistência técnica e extensão rural. A ministra do Desenvolvimento Agrário e Agricultura Familiar, Fernanda Machiavelli, destacou as operações de crédito que terão juros reduzidos.
6: Eu estou falando que agora quem quiser produzir alimento nesse país tem juros de 2% para contratar crédito para a agricultura familiar para quem quer produzir alimentos. E se quiser produzir alimento orgânico ou agroecológico, a taxa de juros, presidente, agora é 1%.
5: E o plano também amplia o limite de crédito para a unidade familiar de 53 para 74 mil reais. Outra novidade dessa edição é o PRONAF de habitação. Quem vive no campo vai poder fazer financiamentos com limite de 10 mil reais para reformar a casa ou fazer instalações sanitárias. Serão 5 anos para quitar, além de desconto de até 40% para quem pagar a conta em dia. Outra novidade é o Terra à Mesa Garantia Safra, com mais de 400 milhões de reais destinados à inclusão produtiva, adaptação climática e fortalecimento da produção de alimentos para mais de 60 mil famílias do semiárido brasileiro. O governo do Brasil também anunciou programas para melhorar a governança no campo e agilizar a regularização fundiária de imóveis rurais, públicos e privados. Devolvo para vocês, Luciano, Luciana.
0: Obrigada, Graziele, pelas informações ao vivo aqui na Voz do Brasil.
1: E para o agronegócio, o governo do Brasil anunciou um plano safra também com valor recorde.
0: São mais de 525 bilhões de reais com taxas de juros reduzidas.
1: O plano traz incentivos também para os produtores comprometidos com a agricultura sustentável.
7: O Plano Safra 2026-2027 é o maior da história destinado à agricultura empresarial. Ao todo, o governo do Brasil anunciou nesta terça-feira 525 bilhões e 100 milhões de reais em linhas de crédito para médios e grandes produtores rurais. São quase 9 bilhões de reais a mais que na safra anterior. O objetivo é fortalecer a produção agropecuária, ampliar a oferta de alimentos e manter o Brasil entre os maiores produtores e exportadores do mundo. Do total anunciado, 384 bilhões e 900 milhões de reais serão destinados ao custeio da produção e à comercialização da safra. Outros 140 bilhões e 200 milhões de reais vão financiar investimentos em irrigação, armazenagem, inovação tecnológica, compra de máquinas e equipamentos, recuperação de áreas produtivas e geração de energia renovável. O presidente em exercício, Geraldo Alckmin, disse que os números representam o compromisso do governo com a produção de alimentos e investimentos no campo.
8: Ano passado, batemos recorde de produção e a expectativa esse ano é de 353 milhões de toneladas.
7: Outra novidade é a redução das taxas de juros em linhas estratégicas de financiamento. No Pronamp, programa voltado aos médios produtores rurais, a taxa caiu para 9% ao ano. Também houve redução em programas voltados à irrigação, agricultura sustentável, armazenagem e inovação. A expectativa é ampliar o acesso ao crédito e estimular novos investimentos no campo que já exporta e produz números recordes, disse André de Paula, ministro da Agricultura e Pecuária.
9: O agronegócio brasileiro representa hoje cerca de um quarto de toda a riqueza produzida no país. O PIB da agropecuária cresceu 11,7% o ano passado. Um entre cada quatro empregos de brasileiros está ligado ao agro.
7: O Plano Safra também amplia os incentivos para práticas sustentáveis. É mais oportunidade para quem produz, destacou o ministro da Fazenda, Dário Durigan.
10: Tivemos também os bônus que incentivam sustentabilidade no agronegócio, que podem dar um prêmio de 0,5 pontos percentuais, seja para quem tem o CAR normalizado, seja para quem adota boas práticas agropecuárias no sentido da sustentabilidade.
7: Desde 2023, o governo do Brasil tem ampliado os recursos à agricultura empresarial. Nos últimos quatro anos, foram quatro recordes, saindo de 364 bilhões para mais de 525 bilhões de reais. Reportagem Pablo Mundim.
0: Brasil, Argentina, Uruguai e Paraguai. Esses países formam o Mercosul, que reúne 73% do território sul-americano.
1: Responsável por 65% do PIB da região, o bloco se reuniu hoje em Assunção, no Paraguai, para definir estratégias que fortalecem os países.
11: O encontro reúne líderes dos países membros e associados do Mercosul em Assunção, no Paraguai. Nesta cúpula do bloco, o objetivo é discutir medidas para aprofundar a integração regional, fortalecer o comércio, a agenda social e o desenvolvimento. Durante o discurso, o presidente Lula defendeu o fortalecimento da integração entre os países sul-americanos.
3: No Mercosul permanece como o principal espaço institucional em uma região cada vez mais polarizada. O projeto de integração sul-americano deve estar acima de qualquer divergência ideológica.
11: Lula anunciou também que fará uma proposta de aumento da contribuição brasileira ao FOSEM, fundo que financia obras de infraestrutura e projetos sociais para reduzir desigualdades entre os países do bloco.
3: O Mercosul precisa fazer diferença na vida das pessoas. Desde a sua criação, o FOSEM já financiou mais de 1.000 quilômetros de rodovias, 680 quilômetros de ferrovias, 750 quilômetros de linha de transmissão elétrica, 100 quilômetros de rede de saneamento básico. Estamos prontos para lançar o FOSEM 2 e aumentar a contribuição brasileira com aporte de 100 milhões de dólares anuais ao longo de uma década.
11: Na área de segurança, Lula defendeu a cooperação internacional para o combate ao crime organizado e ao tráfico de drogas.
3: Em parceria com a Interpol, estamos implementando nova iniciativa para o enfrentamento do crime organizado na América do Sul, cuja sede será o escritório regional da Interpol em Buenos Aires. O Brasil vai custear a presença de delegados dos 12 países da região na capital argentina por um ano, para ampliar a coordenação no combate ao tráfico internacional de drogas e crime organizado.
11: Durante o encontro, foi aprovado o reconhecimento de meios de autenticação e identificação digital entre os países membros. Com essa medida, pessoas que moram na Argentina, Uruguai e Paraguai poderão acessar a plataforma gov.br para a autenticação de documentos nos países estrangeiros, por exemplo. Para entrar em vigor, os legislativos de cada país terão de aprovar a iniciativa. Reportagem Luciana Colares de Holanda.
0: E durante a cúpula do Mercosul em Assunção, no Paraguai, o presidente Lula prestou solidariedade ao povo da Venezuela, afetado por um forte terremoto na semana passada.
1: Ele pediu um minuto de silêncio e disse que momentos como esse, com tantas vidas perdidas, demonstram a importância da solidariedade e da cooperação regional.
0: Para ampliar a cooperação humanitária do Brasil com a Venezuela, o ministro da Defesa, José Múcio Monteiro, chegou hoje à capital Caracas, onde se reuniu com a presidente encarregada do país, Delcy Rodrigues.
1: Múcio visitou também o hospital de campanha montado pela Marinha do Brasil, que é especializado em assistência cirúrgica de emergência.
0: A unidade de saúde tem capacidade para realizar cirurgias e intervenções ortopédicas sob anestesia, além de oferecer suporte avançado de vida e cuidados intensivos em até 30 leitos.
1: O ministro José Múcio Monteiro disse que o Brasil vai atuar em duas frentes. Inicialmente com apoio humanitário para o momento de emergência e, posteriormente, ajudando na reconstrução do país.
12: Hoje está chegando aqui o nosso quinto KC 390, trazendo mantimentos, trazendo ajuda. E nós estamos querendo ver onde é que nós podemos ajudar mais, fazer uma coisa ordenada. Por isso que o presidente nos mandou os três, para que nós conversássemos, para ver quais as prioridades nesse momento.
0: Com o fim do conflito Estados Unidos e Irã e a situação do petróleo se normalizando internacionalmente, o governo do Brasil começou a retirada gradual de incentivos que tinham sido concedidos a produtores.
1: A partir de amanhã deixa de vigorar um deles, a subvenção de 35 centavos por litro de diesel.
13: Depois de quase dois meses de medidas para conter o impacto da crise no Oriente Médio sobre os combustíveis, o governo começa a desmontar o pacote criado durante o conflito entre Estados Unidos e Irã. Nesta terça-feira, foi anunciada a retirada de uma das medidas de apoio que estava em vigor, a subvenção de 35 centavos por litro concedida ao diesel. O desconto havia sido criado para impedir que a alta no preço internacional do petróleo afetasse os preços aqui no Brasil. De acordo com o ministro da Fazenda, Dário Durigan, com o fim do conflito, não há mais sentido manter o benefício.
14: A gente foi atento e pronto para colocar as medidas de pé para não ser sócio da guerra e mitigar preço. Também seremos atentos e teremos prontidão na retirada e na reversão das medidas. Nós estamos hoje com o Brent, que não está exatamente no mesmo patamar do período pré-guerra, mas também já diminuiu bastante em relação ao período mais dramático ali da guerra, que mais nos impactou.
13: O governo avalia agora a retirada de outra subvenção, de R$ 1,12 por litro de diesel e do desconto de R$ 0,44 no preço da gasolina, também adotados para diminuir os impactos da crise. O ministro do Planejamento e Orçamento, Bruno Moretti, disse que a retirada desses benefícios será gradual.
15: A gente vai se adaptando, retirando gradualmente as subvenções, para que a gente tenha todas as condições para manter a nossa meta de resultado primário para o exercício sendo naturalmente perseguida. Nós vamos cumpri-la de maneira então que a gente preenche todas as condições que a gente falou desde o começo aqui. Proteger a população é o primeiro ponto, acomodar e amortecer choques de preço com a responsabilidade fiscal, com neutralidade fiscal.
13: O ataque dos Estados Unidos ao Irã levou o país persa a fechar o Estreito de Hormuz, rota por onde passa a quantidade expressiva de petróleo. A tensão elevou o preço do barril e gerou preocupação com o abastecimento mundial. No Brasil, o diesel é essencial para o transporte de cargas. Há duas semanas, Estados Unidos e Irã assinaram um acordo de paz, finalizando o conflito. Reportagem Luana Karen.
0: O Brasil está em alerta com a volta do fenômeno climático El Niño ao país.
1: As ondas de calor são apontadas como um risco a quase todo o território nacional.
0: As projeções para os próximos dois anos indicam secas severas no norte e nordeste e chuvas intensas com risco de inundações no sul.
1: O El Niño é um fenômeno climático que ocorre quando as águas do Oceano Pacífico se aquecem de forma anormal.
0: As mudanças trazem impactos diretos na saúde pública, como prematuridade de bebês e surgimento surgimento de comorbidades maternas.
1: Um estudo da Fiocruz estima que nos últimos 20 anos, 120 mil mortes estavam diretamente relacionadas ao aumento da temperatura média do planeta.
0: E para conter os impactos, o Ministério da Saúde anunciou hoje um pacote de ações para reforçar medidas de prevenção a desastres.
4: Para ampliar a capacidade de resposta do SUS aos efeitos do El Niño e de outros eventos climáticos extremos, foi anunciado um pacote de medidas nesta terça-feira. Entre elas, o Brasil passará a contar com mais 8 bases da Força Nacional do SUS distribuídas por todas as regiões do país. Com o reforço, as equipes terão capacidade de chegar a qualquer emergência em menos de um dia. O anúncio foi feito pelo ministro da Saúde, Alexandre Padilha.
16: Com a base regional, nós vamos poder botar 47 pessoas e equipamentos em 12 horas. Então, nós estamos aumentando 20 vezes mais a nossa capacidade de pronta resposta.
4: As iniciativas incluem ainda a implantação de centros de informação em saúde e clima nas 5 regiões do país, para ajudar no monitoramento de riscos em tempo real, e o lançamento do painel nacional de calor extremo, que vai disponibilizar previsões diárias para todos os municípios brasileiros. O ministro Alexandre Padilha destacou a importância da integração entre essas informações e os dados de saúde da população.
16: Permite cada vez mais o planejamento antecipado, saber que você vai ter nos próximos 5 dias uma onda de calor e ter certeza que tem na unidade de saúde os produtos, medicamentos, a preparação para os pacientes para reduzir o risco de óbitos e de danos à saúde.
4: As medidas integram o AdaptaSUS, que prepara o Sistema Único para Emergências e propõe a para proteger a população. Estão previstas quase 100 metas para serem executadas até 2035, com investimentos de cerca de 10 bilhões de reais. Reportagem Márcia Fernandes.
1: A lei que restringe o uso de celulares nas escolas entrou em vigor no ano passado. De lá para cá, algumas mudanças já são perceptíveis no ambiente escolar.
0: É o que aponta um levantamento do Ministério da Educação, divulgado hoje, e que mostra aumento na participação dos estudantes e na concentração durante as aulas.
17: Os dados revelam que 92% das escolas públicas e privadas da educação básica já aderiram à lei que restringe o uso de celulares nas instituições escolares. De acordo com a diretora de apoio à gestão educacional da Secretaria de Educação Básica do MEC, Anita Stephanie, a restrição segue um movimento mundial e busca o uso saudável dos celulares no ambiente escolar.
18: É um movimento mundial a questão do uso mais cuidadoso. A gente vem apoiando os municípios e os estados para conseguirem a implementação dessa lei.
17: A pesquisa também mostra os principais desafios de aplicar a restrição. 39% das escolas relatam dificuldade para conquistar a adesão dos estudantes às novas regras. 31% das instituições também dizem ter dificuldade para realizar a fiscalização contínua durante aulas e intervalos. 97% concordam que a medida contribuiu para aumentar a participação dos estudantes nas atividades pedagógicas. Segundo Kátia Schweikart, secretária de Educação Básica do Ministério da Educação, a medida é uma forma de posicionar o lugar da tecnologia no fazer educacional.
19: A lei que trata da restrição do uso de celulares, ela tenta ser uma forma da gente posicionar o lugar da tecnologia no fazer educacional, especialmente de crianças, adolescentes, mas não só, de jovens e adultos também. E essa relação dos adultos com as crianças é que ainda é o nosso maior desafio.
17: Os resultados também indicam que 71% discordam que a restrição do celular limita o desenvolvimento de habilidades digitais. Para o professor Rodrigo Alves Basílio, a medida restritiva contribui para melhorar a concentração e a socialização e também reduz conflitos e a ansiedade dos estudantes.
20: Eles tinham excesso de informação. No decorrer do tempo, eles foram aprendendo a conviver. A melhora é evidente a nível de aprendizado, a nível de concentração, a nível cognitivo.
17: Os pais também concordam que um ano depois da implementação da lei, as mudanças já são perceptíveis.
2: Tirando o celular de cena, né? Isso com certeza vai agregar em amizade, boas conversas.
21: Elas têm que ter contato com outras crianças ao vivo. Então ela só tem um ambiente escolar para se interagir.
17: Nesta etapa foram divulgados os resultados referentes à percepção dos gestores escolares. Os dados relativos aos professores serão apresentados no segundo semestre desse ano. Reportagem Thaís Antônio.
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1: Brasil abre mais de 70 mil vagas de emprego com carteira assinada em maio.
0: O destaque ficou com o setor de serviços, responsável por mais da metade dos novos postos de trabalho.
1: Resultado do novo CAGED, divulgado hoje pelo Ministério do Trabalho e Emprego.
0: Nos últimos 12 meses, o saldo é a criação de mais de 1 milhão de vínculos formais.
23: Em maio deste ano, foram criados 72.960 postos de trabalho com carteira assinada no país, de acordo com dados do novo CAGED, Cadastro Geral de Empregados e Desempregados. Os cinco grandes grupamentos de atividades econômicas registraram saldos positivos no mês, sendo que o maior crescimento foi no setor de serviços. Apesar disso, o desempenho para o mês foi inferior ao dos anos anteriores. O ministro do Trabalho e Emprego, Luiz Marinho, falou dos impactos da política internacional na economia brasileira e destacou que o Brasil tem conseguido ainda assim permanecer com resultados positivos.
24: Mas não podemos esquecer também das tarifas e do efeito guerra que criou um transtorno danado no mercado global. Felizmente, nós estamos conseguindo manter a economia positiva. Não fosse os mais em ordem de 500 novos mercados abertos, seguramente as consequências teriam sido muito, muito maior do que foi para a economia brasileira. Isso levou com que a gente consiga estar gerando empregos e estarmos no menor índice de desemprego da história do Brasil.
23: No acumulado do ano, o mercado gerou pouco mais de 767 mil novas vagas, um crescimento de 1,6%, alcançando um estoque de 47.877.000 vínculos formais de trabalho na economia. Nos últimos 12 meses, no recorte entre junho de 2025 e maio de 2026, o saldo é de 1.132.000 novos empregos com carteira assinada gerados no país. Reportagem Natália Koslick.
1: E destaque para a criação de empregos formais de brasileiros que fazem parte do CadÚnico.
0: Do total de vagas ocupadas de janeiro a abril, mais de 87% são de pessoas em situação de vulnerabilidade, que integram programas sociais do governo do Brasil.
1: Entre os beneficiários do Bolsa Família, o saldo de emprego chegou a mais de 438 mil postos, o que representa 62,6% do total.
0: As informações são do Ministério do Desenvolvimento e Assistência Social, Família e Combate à Fome.
1: O ministro da Secretaria-Geral da Presidência da República, Guilherme Boulos, defendeu mais uma vez o fim da escala 6x1 hoje, durante o programa Bom Dia Ministro, produzido pela empresa Brasil de Comunicação.
0: Em entrevista a emissoras de rádio, Boulos disse que a pauta precisa avançar no Congresso.
25: Nós estamos falando de dar tempo de descanso para as pessoas. Nós estamos falando de tirar milhões de brasileiros da exaustão, de garantir que possam ter mais tempo com a sua família. Não foi por acaso que essa pauta ganhou força. Não foi por acaso que essa pauta tomou as redes sociais, tomou as ruas. É porque é uma pauta que ela significa um grito de liberdade para o trabalhador brasileiro.
1: Boulos disse ainda que o governo do Brasil está comprometido com os direitos de motoristas e entregadores que trabalham por aplicativos.
0: Os financiamentos de motos pelo Move Brasil poderão ser contratados a partir do dia 13 de julho.
1: Inscrições para o ENAMED, o Exame Nacional de Avaliação da Formação Médica, foram prorrogadas até quarta-feira, dia 1º de julho.
0: O novo prazo também vale para os pedidos de atendimento especializado e de uso do nome social.
1: As provas estão marcadas para o dia 13 de setembro.
0: O exame é obrigatório para estudantes que estão concluindo o curso de medicina inscritos pelas instituições de ensino.
1: As inscrições devem ser feitas exclusivamente pelo sistema disponível em enamed.inep.gov.br.
0: E essas foram as notícias do Governo do Brasil.
1: Realização da Secretaria de Comunicação Social da Presidência da República.
0: Com produção da empresa Brasil de Comunicação.
1: Fica agora com as notícias do Poder Judiciário e do Congresso Nacional. Boa noite.
0: Boa noite para você e até amanhã.
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7: Em cumprimento à decisão do STF, grupo criado para aperfeiçoar o sistema remuneratório da magistratura realiza primeira reunião.
8: STJ define que pensão por morte e auxílio reclusão a menores de 16 anos não retroagem se pedido é posterior ao prazo legal.
7: Trabalhadores portuários avulsos vão poder ter as horas de descanso entre uma jornada de trabalho e outra flexibilizada.
8: Boa noite, eu sou Marcela Luiza.
7: E eu sou Walter Lima.
8: O presidente do Supremo Tribunal Federal e do Conselho Nacional de Justiça, o ministro Edson Fachin, abriu hoje os trabalhos do grupo criado para aperfeiçoar o sistema remuneratório da magistratura em cumprimento à decisão do Supremo Tribunal Federal.
7: A primeira reunião foi no Conselho Nacional de Justiça, Marta Ferreira.
9: O grupo tem a atribuição de analisar questões relacionadas à remuneração da magistratura, com foco na uniformização, padronização, transparência e previsibilidade das parcelas remuneratórias, além de propor soluções normativas voltadas à superação de obstáculos identificados na aplicação do sistema constitucional de remuneração. O grupo terá prazo de 180 dias para concluir as atividades.
8: O ministro Flávio Dino, presidente da primeira turma do STF, apresentou na sessão desta terça-feira um balanço das atividades do colegiado no primeiro semestre de 2026.
7: A turma realizou 37 sessões, sendo 10 presenciais e 27 virtuais, e julgou 3.973 processos.
8: Já o ministro Gilmar Mendes, presidente da segunda turma do Supremo Tribunal Federal, apresentou um balanço dos trabalhos do colegiado durante a gestão dele, iniciada em agosto do ano passado. A sessão marcou o encerramento da presidência do decano da Suprema Corte, que será sucedido pelo ministro Luiz Fux.
7: Em 15 sessões presenciais e 42 sessões virtuais ordinárias e 4 extraordinárias, o colegiado julgou 8.740 processos. O ministro Gilmar Mendes reforçou ainda o compromisso da turma com a proteção dos direitos e das garantias individuais na análise de processos de natureza penal.
8: Pensão por morte e auxílio reclusão para menores de 16 anos de idade não retroagem se o pedido para os benefícios for feito após o prazo legal.
7: Esse entendimento foi firmado pelo STJ em recurso repetitivo e, com isso, deve orientar juízes e tribunais de todo o país. Fátima Uchoa.
10: De acordo com a relatora na primeira sessão do STJ, ministra Maria Tereza de Assis Moura, a alteração feita pela Lei 13.846 de 2019 passou a prever o pagamento retroativo dos valores se o pedido for feito em até 180 dias após o óbito.

0: de acordo com a demanda nos portos. Rocine Gomes.
1: A decisão por flexibilizar a interjornada da categoria foi definida hoje no Tribunal Superior do Trabalho. Para que ocorra essa alteração, sindicatos, administradoras e o Ministério Público alinharam 8 fatores. Dentre eles, eventos climáticos, insuficiência de trabalhadores e atraso do navio. A próxima etapa é definir numa nova audiência o valor da hora extra que será pago se o portuário tiver um descanso inferior às 11 horas entre uma jornada e outra.
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2: Uma boa noite.
0: E até amanhã.
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5: Eu sou Marluce Ribeiro.
6: E eu sou Humberto Pinheiro.
5: E estes são os destaques de hoje do Jornal do Senado, que começa agora.
6: Senado começa a discutir PEC dos agentes de saúde e de edemias.
5: Comissão aprova restrição a ultraprocessados em cantinas escolares.
6: Avança a inclusão de educação financeira nos currículos dos ensinos fundamental e médio.
5: Boa noite.
6: Boa noite.
5: Refrigerantes, salgadinhos e outros alimentos ultraprocessados podem perder de vez o espaço nas escolas.
6: Avançou no Senado uma proposta que proíbe a venda e a publicidade desses produtos nas instituições de ensino e determina que as cantinas ofereçam ao menos uma opção de lanche saudável. O repórter Rodrigo Rezende explica.
7: A publicidade e a venda de alimentos ultraprocessados ou com alto teor de calorias, gordura saturada, gordura trans, açúcar livre e sal podem ser proibidas em estabelecimentos de ensino. Esse é o objetivo de proposta do senador Jacques Wagner, do PT da Bahia, aprovada pela Comissão de Educação. O projeto, relatado pela senadora doutora Eudócia, do PSDB de Alagoas, ainda aponta que as cantinas deverão oferecer para consumo, diariamente, pelo menos uma opção de lanche que contribua para a saúde dos escolares e que valorize a cultura alimentar local. Para a doutora Eudócia, essa é uma questão que envolve saúde, aprendizagem e qualidade de vida dos estudantes.
8: Porque não adianta o PNAE estabelecer com nutricionistas, com colegas que têm responsabilidades de promover alimentação saudável nas nossas crianças e adolescentes e, de uma forma contrária, nós temos dentro dessa escola cantinas que vendem alimentos que não são saudáveis.
7: As cantinas ainda deverão disponibilizar, pelo menos, uma opção de alimento ou preparação e uma opção de bebida aos estudantes que tenham necessidades alimentares especiais, tais como diabetes, doença celíaca, intolerância à lactose e outras alergias. Fica ainda proibida nas escolas de educação infantil que atendem crianças menores de 2 anos a oferta de preparações ou produtos que contenham açúcar. A proibição da publicidade nas escolas inclui a promoção dos produtos por meio do patrocínio de atividades escolares, inclusive extracurriculares, divulgação de apresentações especiais e distribuição de brindes ou prêmios. A proposta segue para análise da Comissão de Assuntos Sociais.
5: E seguiu para o plenário a proposta que determina o ensino de educação financeira nas escolas.
6: Segundo o texto aprovado hoje na Comissão de Educação do Senado, o assunto deverá ser tratado de forma articulada em outras matérias do currículo escolar. Repórter Márcio Maturana.
9: Alunos do ensino fundamental e do ensino médio podem passar a receber educação financeira, segundo um projeto aprovado pela Comissão de Educação e Cultura, que segue para a votação no plenário do Senado. O relatório foi lido pelo senador Humberto Costa, do PT de Pernambuco.
10: Em um país marcado por elevados índices de endividamento das famílias e por uma cultura em que o diálogo sobre finanças permanece com frequência um tabu nos diversos ambientes, inclusive o doméstico, a escola assume papel relevante na disseminação de competências financeiras básicas.
9: Pelo projeto, a educação financeira fica incorporada à Lei de Diretrizes e Bases da Educação Nacional como um tema transversal.

0: Isso significa que não vai ser criada uma disciplina específica, mas o assunto vai ser tratado de forma articulada em outras matérias do currículo.
1: O senador Humberto Costa, do PT de Pernambuco, criticou o excesso de publicidade das bets durante as transmissões da Copa do Mundo. Segundo ele, a divulgação intensa das apostas esportivas incentiva os jogos de azar, com impactos negativos, especialmente para crianças e adolescentes. O parlamentar também citou a investigação aberta pela Secretaria Nacional do Consumidor sobre a publicidade das empresas durante o torneio.
2: Humberto Costa defendeu regras mais rígidas para o setor e lembrou que apresentou um projeto de lei que prevê o aumento da idade mínima dos apostadores para 21 anos, limites à publicidade e medidas para evitar o superendividamento. A proposta está em análise na Comissão de Transparência e Defesa do Consumidor.
3: A paixão pelo esporte, pelo nosso futebol, não pode ser associada e confundida com esse câncer social que são as apostas promovidas pelas bets.
1: Na mesma linha, o senador Eduardo Girão, do Novo, do Ceará, defendeu regras mais rígidas para as plataformas de apostas esportivas e afirmou que apoiaria uma proposta para proibir as bets no país.
2: Segundo ele, os prejuízos envolvem endividamento, problemas de saúde mental e impactos sobre as famílias.
4: É um assunto que transcende muito eventuais divergências do campo da direita, da esquerda, contra governo e a favor do governo. É humanidade. E se o governo Lula fizer a proibição, encaminhar um projeto para proibir, eu sou o primeiro a votar e parabenizar o presidente por esta medida.
1: Os soldados da borracha, trabalhadores recrutados para extrair látex na Amazônia durante a Segunda Guerra Mundial, podem passar a receber um abono natalino.
2: O benefício foi aprovado pela Comissão de Assuntos Econômicos em decisão terminativa. Se não houver recurso para análise no plenário, a proposta seguirá para a Câmara dos Deputados. A repórter Marcela Cunha traz mais informações.
5: A proposta beneficia os seringueiros recrutados pelo governo brasileiro para trabalhar na Amazônia durante a Segunda Guerra Mundial, na extração de látex. Eles já têm direito a uma pensão de 2 salários mínimos por mês e passariam a receber em dezembro uma espécie de 13º no mesmo valor. Para o relator senador Alan Rick, do Republicanos do Acre, a medida corrige uma desigualdade, já que o bônus de fim de ano só era pago aos pracinhas, os militares que lutaram em campos de batalha na Itália.
6: O seringueiro tinha que sair com seu terçado, de madrugada com a sua poronga na cabeça, que era a lanterna do seringueiro, com a sua espingarda para se proteger das onças e dos outros bichos. Eles se esforçaram, lutaram para produzir a borracha para o esforço de guerra do Brasil na Segunda Guerra Mundial.
5: Entre 1943 e 1945, cerca de 60 mil brasileiros, principalmente jovens do Nordeste, foram levados para a Amazônia para produzir borracha para os aliados. O autor da proposta, senador Confúcio Moura, do MDB de Rondônia, disse que o impacto financeiro da medida é inferior a R$1.500.000 por ano.
1: E o Senado Federal iniciou hoje as discussões sobre a proposta de emenda à Constituição que estabelece o direito à aposentadoria diferenciada aos agentes comunitários de saúde e aos agentes de combate às endemias.
2: A PEC ainda regulamenta o vínculo funcional da categoria. Repórter Douglas Castilho.
7: Na prática, a proposta estabelece a idade mínima de 57 anos para mulheres e 60 anos para homens, condicionada à comprovação de 25 anos de tempo de contribuição e de efetivo exercício profissional, com regras de transição para os agentes que já ingressaram no serviço público ou estejam em atividade. O texto também assegura a estabilidade, vedando a contratação temporária ou terceirizada desses profissionais, salvo na hipótese de emergências em saúde pública. O relator da proposta, senador Irajá, do PSD do Tocantins, ressaltou a importância da PEC, relembrando a atuação dos agentes na pandemia de Covid-19.
8: Se não fosse a atuação dos nossos agentes de saúde, nós teríamos ultrapassado a casa de milhões de brasileiros que teriam morrido naquela tragédia. Sem contar o trabalho dioturno que os agentes fazem, a saúde preventiva nas famílias.
7: O texto determina ainda que a União prestará assistência financeira aos estados e municípios para compensar o aumento das despesas com essas aposentadorias. O senador Irajá chegou a propor um rito especial para a votação em que a decisão final seria tomada hoje, mas o presidente do Senado, a quem cabe a última palavra, ponderou que o rito tradicional seria o mais indicado, mantendo a discussão em 5 sessões de primeiro turno e mais 3 em segundo turno e 2 votações.
1: E seguiu para a sanção presidencial o projeto que autoriza a venda e o uso de sprays de pimenta para a defesa pessoal de mulheres. A proposta também cria um programa nacional de capacitação sobre o uso do item e os limites da legítima defesa.
2: Mulheres maiores de 18 anos poderão adquirir o spray e adolescentes de 16 a 18 anos com a autorização dos responsáveis. O texto seguiu para a sanção presidencial. Mais detalhes sobre esse projeto você acompanha ao longo da programação da Rádio Senado.
1: Edição de Paula Groba e trabalhos técnicos de João Lira, o Jornal do Senado fica por aqui. Acompanhe agora as notícias da Câmara dos Deputados. Boa noite.
2: Boa noite e até amanhã.
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10: Comissão aprova série de atividades para informar população sobre fibromialgia.
11: Relator de propostas sobre faturamento dos microempreendedores individuais quer incluir reajuste automático anual no texto.
10: E aumento do faturamento dos MEIs deve ser debatido pelo plenário.
11: Boa noite. Aprovada a proposta que estabelece atividades para conscientizar a população sobre fibromialgia. A repórter Paula Bittar acompanhou a votação e explica mais sobre essa doença e o texto aprovado.
10: A Comissão de Constituição e Justiça da Câmara aprovou uma proposta que cria ações de conscientização sobre a fibromialgia. A fibromialgia é uma síndrome que se caracteriza por dores generalizadas, principalmente na musculatura. Também pode causar fadiga, distúrbios no sono, alterações de memória e atenção. Ansiedade, depressão e alterações intestinais podem ainda acometer os pacientes. Segundo a Sociedade Brasileira de Reumatologia, a doença é relativamente comum e afeta cerca de 2 a 3% da população brasileira. A incidência é maior em mulheres entre 30 e 50 anos. A proposta insere as ações na lei que criou o Dia Nacional de Conscientização e Enfrentamento da Fibromialgia, comemorado anualmente em 12 de maio. O texto aprovado estabelece que durante o mês de maio será realizada a campanha Maio Roxo de conscientização sobre a fibromialgia. A campanha incluirá, entre outros pontos, a publicação de informações em redes sociais e sites em linguagem simples e acessível sobre dor crônica, fibromialgia, direito a tratamento adequado, acesso à assistência farmacêutica e benefícios de práticas integrativas e complementares e o incentivo à educação continuada para profissionais de saúde, com foco no atendimento humanizado, no diagnóstico precoce e no tratamento adequado. Durante a discussão do texto na comissão, o deputado Pompeu de Matos, do PDT do Rio Grande do Sul, ressaltou o caráter silencioso da fibromialgia e a necessidade da tomada de ações.
12: Essas pessoas não estão sozinhas. A doença é silenciosa, mas nós estamos vendo, ouvindo, acolhendo, sentindo a manifestação dessas pessoas. Elas não são isoladas no mundo. E quanto mais nós avançarmos no sentido de reconhecer, de apoiar, de fazer o enfrentamento, melhor será o tratamento, o amparo e a proteção a essas pessoas.
10: A proposta que cria ações de conscientização sobre a fibromialgia já pode seguir para análise do Senado, a menos que haja recurso para votação pelo plenário da Câmara. Da Rádio Câmara, de Brasília, Paula Bittar.
9: Segurança Pública.
10: Delegado Palumbo, do Podemos de São Paulo, solicita a aprovação de seu projeto para extinguir a progressão de regime a presos. Critica a lentidão na votação de outras propostas que buscam acabar com o auxílio reclusão e as saídas temporárias e cobra o endurecimento de leis penais.
11: Na opinião de delegado Palumbo, a segurança pública eficaz exige a união dos três poderes, o fim das audiências de custódia e o apoio às guardas municipais. Para ele, a falta de punições rigorosas penaliza diretamente o trabalhador que fica exposto à violência urbana diariamente.
10: Ranieri Paulino, do PL, lamenta a morte do engenheiro civil Rubens Fernando da Costa Filho, morto a tiros em Guarabira, na Paraíba. O deputado presta solidariedade aos familiares e amigos da vítima e defende a rápida apuração do caso pelas autoridades competentes.
11: No entendimento de Ranieri Paulino, o episódio reforça a necessidade de promover a cultura da paz e o enfrentamento de todas as formas de violência. Segundo o parlamentar, o caso mobiliza a população paraibana em torno do pedido por justiça.
9: Relações Exteriores.
10: Helder Salomão, do PT do Espírito Santo, critica declarações e iniciativas atribuídas a integrantes da família Bolsonaro nas relações com os Estados Unidos. Ele alega que medidas como a defesa de tarifas sobre produtos brasileiros e ataques ao PIX contrariam a soberania do país.
11: Helder Salomão sustenta que representantes públicos devem priorizar a defesa dos interesses do Brasil nas relações internacionais. Segundo o parlamentar, a atuação política deve estar voltada à proteção da economia nacional e ao fortalecimento das instituições brasileiras.
10: Chico Alencar, do PSOL do Rio de Janeiro, presta solidariedade à população da Venezuela afetada por um terremoto. O deputado defende a mobilização da comunidade internacional para apoiar os milhares de atingidos.
11: Chico Alencar também exalta a assistência do Brasil ao país vizinho e acrescenta que a cooperação internacional tem função importante na reconstrução das áreas afetadas. Segundo ele, a solidariedade deve orientar a resposta a qualquer crise humanitária.
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9: Transportes.
10: Nas palavras de Jorge Araújo, do PP da Bahia, as obras de mobilidade urbana e serviços públicos do governo estadual não têm atendido às expectativas da população. O deputado cita a implantação do VLT de Salvador e reclama da demora na conclusão do projeto.
11: Jorge Araújo também aponta problemas nas áreas da saúde e da infraestrutura rodoviária da Bahia. Segundo o parlamentar, é necessário ampliar os investimentos para melhorar o atendimento na rede pública de saúde e as condições das estradas que cortam o estado.
10: Ricardo Maia, do MDB, celebra a liberação de 66 milhões de reais para a construção do primeiro viaduto do sertão da Bahia, viabilizada pelo DENIT, e que vai ligar Heliópolis a Cícero Dantas. Segundo ele, a obra reforça o compromisso do Executivo Federal em melhorar a vida das pessoas.
11: Ricardo Maia também anuncia a entrega de um hospital de câncer em Alagoinhas e de vans de saúde para as cidades de Fátima, Ribeira do Pombal, Tucano e Jeremoabo. Os repasses têm origem nas emendas destinadas pelo parlamentar para socorrer pequenos municípios baianos.
10: Durante viagem ao norte e noroeste de Mato Grosso, Rodrigo Dazaeli, do PL, relata que cidadãos apontaram dificuldades em vários setores. Entre elas, ele cita que a condição ruim das rodovias atrapalha a logística e impede o desenvolvimento regional.
11: Rodrigo Dazaeli também cobra maior agilidade na liberação de licenças ambientais para obras de infraestrutura. Segundo o parlamentar, a burocracia atrapalha atividades produtivas e prejudica a população.
9: Economia.
10: Benedita da Silva, do PT do Rio de Janeiro, destaca o lançamento do programa Desenrola Adimplentes, do governo federal. A deputada informa que a iniciativa permite que trabalhadores com dívidas de até 15 mil reais e histórico de pagamentos em dia tenham acesso à renegociação de crédito com juros reduzidos.
11: Benedita da Silva também ressalta o FIES empreendedor, voltado a estudantes que quitaram regularmente o financiamento estudantil. Ela entende que a medida amplia o acesso ao crédito para a abertura de pequenos negócios e incentiva o empreendedorismo.
10: Messias Donato, do União do Espírito Santo, condena o anúncio de mais de 520 milhões de reais em publicidade e propaganda, afirmando que o investimento visa mascarar a falta de resultados do governo positivos nas áreas de segurança pública e saúde.
11: Em sua leitura, o Brasil passa por uma instabilidade tributária e sofre um desgaste crescente no cenário internacional. De acordo com Messias Donato, o setor produtivo, especialmente o agronegócio, também está desamparado, resultando em impactos negativos para a economia nacional.
10: Pastor Henrique Vieira, do PSOL do Rio de Janeiro, questiona o patrimônio do líder religioso Edir Macedo e a expansão de seu grupo empresarial. Para o deputado, é necessário acompanhar a apuração sobre possíveis irregularidades e garantir transparência na gestão desses recursos.
11: Segundo o pastor Henrique Vieira, o crescimento de conglomerados econômicos ligados a instituições religiosas exige fiscalização. Ele afirma que a defesa das investigações não representa um ataque à fé, mas uma forma de preservar a credibilidade das instituições religiosas.
10: Bongás, do PT do Rio Grande do Sul, defende a proibição das bets no Brasil, sob o argumento de que as apostas online podem levar ao vício e ao endividamento das famílias. O deputado lembra que a chamada ludopatia é reconhecida pela Organização Mundial da Saúde como um transtorno.
11: Bongás aponta que proposta apresentada pela bancada do PT proíbe a oferta, a promoção e a exploração de apostas de cota fixa no país. Ele explica que o texto também prevê o bloqueio de acessos, a remoção de aplicativos e a interrupção de fluxos financeiros ligados às bets.
10: Jorge Guetem, do Republicanos de Santa Catarina, defende a atualização dos limites de faturamento do MEI, das microempresas e das empresas de pequeno porte. Para ele, a defasagem da legislação tem levado empreendedores a perderem benefícios mesmo sem aumento real de renda.
14: O limite de faturamento do MEI permanece congelado em R$ 81 mil desde 2018. Nesse intervalo, a inflação corroeu significativamente o poder de compra do empreendedor brasileiro. Em termos reais, muitos faturam praticamente o mesmo que faturavam anos atrás, mas são tratados pela legislação como se tivessem enriquecido. Atualizar esse teto não significa criar privilégios. Significa apenas restabelecer o valor real originalmente previsto para essa categoria.
11: Jorge Guetem acredita que a proposta facilita a transição entre regimes tributários, amplia a possibilidade de contratação e reduz a informalidade. Ele também argumenta que a medida fortalece o empreendedorismo, estimula a geração de empregos e diminui a burocracia.
10: E o deputado Jorge Guetem também participou de um encontro no Ceará em que representantes do setor produtivo defenderam o reajuste automático anual do MEI. O repórter Murilo Souza acompanhou o evento, que fez parte do programa Câmara pelo Brasil.
15: Representantes do setor produtivo cearense defenderam a criação de um mecanismo de reajuste automático para o teto de faturamento do microempreendedor individual, o MEI. A proposta foi apresentada durante seminário promovido em Fortaleza pela Comissão Especial da Câmara dos Deputados, que analisa o aumento do limite anual de faturamento da categoria. Hoje, o teto é de R$ 81 mil por ano. Está congelado desde 2018. Para empresários e entidades, a falta de atualização pela inflação prejudica milhares de pequenos empregos e pode estimular a informalidade. O relator da proposta, deputado Jorge Guetem, do Republicanos de Santa Catarina, afirmou que vai incluir no parecer um mecanismo de correção anual do teto do MEI. Segundo ele, já existe entendimento com o governo para elevar o limite de faturamento de R$ 81 mil para R$ 130 mil por ano e permitir a contratação de mais um funcionário. Jorge Guetem também anunciou que o relatório vai prever uma medida para reduzir os impactos da eventual mudança nas regras da jornada de trabalho sobre micro e pequenas empresas. Pela proposta, empresas que precisarem contratar novos funcionários durante a transição terão isenção da contribuição previdenciária desses trabalhadores por 2 anos.
14: Nós queremos incluir no nosso relatório uma forma de mitigar o impacto que vai causar, principalmente nos pequenos negócios, essa alteração da jornada e da escala. Então, nós queremos, no mínimo por 2 anos, que quando a empresa tiver que contratar
16: mais funcionários por causa da mudança da escala da jornada, que ela tenha isenção da contribuição previdenciária.
15: As sugestões apresentadas no seminário de Fortaleza serão incorporadas ao relatório final do projeto, que ainda será votado pela comissão especial antes de seguir para análise do plenário da Câmara. A reunião faz parte do programa Câmara pelo Brasil, que faz reuniões estaduais para discutir assuntos que estão na pauta do Parlamento. Da Rádio Câmara de Brasília, Murilo Souza.
11: O aumento no faturamento dos MEIs deve ser debatido pelo plenário da Câmara. Uma proposta do Executivo sobre o tema foi entregue pelo presidente Luiz Inácio Lula da Silva ao presidente da Câmara, Hugo Mota, ontem.
10: A entrega da proposta ocorreu durante encontro no Palácio do Planalto. Segundo Mota, o texto do governo amplia o limite do MEI para R$110 mil já no próximo ano e R$140 mil em 2028. O aumento pode ser debatido em comissão geral no plenário amanhã. A repórter Silvia Munhato tem as informações.
17: O presidente da Câmara, deputado Hugo Mota, do Republicanos da Paraíba, anunciou a pauta do plenário para esta semana, ainda sem alguns projetos que ele considera importantes, mas que dependem de acordo entre os líderes partidários.
18: Porque nós queremos votar o projeto que aumenta o valor de faturamento dos MEIs, dos microempreendedores individuais, nós queremos votar o projeto que regulamenta a inteligência artificial, nós queremos votar o projeto da misoginia e tantos outros temas que são muito importantes e de interesse das bancadas aqui da casa.
17: A correção dos limites de faturamento de pequenas empresas vem sendo negociada com o governo, mas deve entrar no debate de plenário em sessão solene, em homenagem ao Dia das Micro e Pequenas Empresas, marcada para quarta-feira. Já o projeto que punha a misoginia ou o ódio contra mulheres não tem consenso entre os líderes, como explicou o líder da oposição, deputado Cabo Gilberto Silva, do PL da Paraíba.
19: Primeiro que o texto aprovado no Senado Federal está péssimo em vários pontos. E posteriormente não foi atendida as solicitações da bancada feminina da oposição e nesse tema, obviamente eu como líder da oposição tenho que obedecer estritamente a elas e daí não teve acordo.
17: A deputada Talíria Petroni, do PSOL do Rio de Janeiro, vice-líder do PSOL, disse que a oposição quer penas mais específicas para o crime de misoginia, com garantias para liberdade religiosa.
20: A Constituição já prevê liberdade religiosa, então, mas há um desejo da bancada da extrema-direita em especial de garantir, no meu entendimento, a liberdade para agredir mulheres, porque nem no âmbito das igrejas, nem no espaço de culto, é possível agredir mulheres. Isso não é um tema de esquerda ou direita, é um tema que tem a ver com dignidade das mulheres brasileiras.
17: A pauta do plenário para essa terça-feira conta com um requerimento de urgência para o projeto que reduz a área de proteção ambiental da Baleia Franca, em Santa Catarina. Entre os projetos estão o que institui o Programa Nacional de Assistência Integral às Pessoas com Epilepsia e o que autoriza a instalação em todo o território nacional de câmeras de reconhecimento facial nas estações ferroviárias e rodoviárias. Outro projeto amplia o controle sanitário e as punições para fraudes e publicidade enganosa em torno dos suplementos alimentares. Também pode ser votado o projeto que trata do tempo máximo de espera para atendimento de crianças e adolescentes no sistema de saúde. O plenário ainda pode votar uma proposta de emenda à Constituição que permite que a entidade de representação de municípios de âmbito nacional possa propor ação direta de inconstitucionalidade e ação declaratória de constitucionalidade. Da Rádio Câmara de Brasília, Silvia Munhato.
11: As informações sobre o resultado das votações de hoje estarão na edição de amanhã.
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10: Otone de Paula, do PSD do Rio de Janeiro, presta solidariedade à ex-primeira-dama Michele Bolsonaro e à senadora Damaris Alves diante de críticas e ataques públicos. O deputado condena as declarações dirigidas às duas lideranças políticas e pede mais respeito no debate público.
11: Otone de Paula avalia que divergências envolvendo integrantes do campo conservador podem enfraquecer a atuação da oposição ao longo do ano. De acordo com o parlamentar, é necessário preservar a unidade política e evitar conflitos que prejudiquem o debate democrático.
10: Charles Fernandes, do PSD da Bahia, registra a comemoração dos 40 anos do Rotary Clube de Guanambi e a posse da nova diretoria da entidade. Ele destaca a trajetória da instituição e a sua atuação contínua em ações voltadas ao desenvolvimento da comunidade.
11: Charles Fernandes relata que, ao longo de 4 décadas, o Rotary promoveu iniciativas nas áreas de saúde, educação e assistência social. O deputado também menciona o passeio ciclístico que a organização promove para arrecadar recursos destinados a projetos beneficentes.
9: Cultura.
10: Aloísio Mendes, do Republicanos, parabenizou São Pedro dos Crentes pela realização da 15ª Cavalgada, ocorrida entre os dias 27 e 28 de junho. Na avaliação do parlamentar, o evento contou com o maior público já registrado e se consolidou como a maior festa do sul do Maranhão.
11: Aloísio Mendes agradeceu a recepção que recebeu na cidade, elogiou a gestão municipal pela organização da festa, cumprimentou as lideranças regionais presentes e reforçou que vai continuar apoiando o município para manter o alto padrão das festividades e o desenvolvimento local.
10: Termina agora o jornal Câmara dos Deputados, produzido pela Rádio Câmara, com trabalhos técnicos de Everson Urani e apresentação de José Carlos Andrade e Paula Bittar. Boa noite.
11: Uma ótima noite para você. A Voz do Brasil volta amanhã.
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3: 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E a hora certa.
4: 8:01.
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3: Boa noite.

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